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São 2 horas. 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

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São 4 horas. 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

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São 5 horas. 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

São 6 horas. 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
2: Edição de Sofia Simões. Bom dia.
3: Muito bom dia. São já 2 os portugueses desaparecidos no Nepal, na sequência da inundação devastadora no país asiático, segundo adiantou ontem à noite fonte do Ministério dos Negócios Estrangeiros, um homem e uma mulher. De acordo com o mais recente balanço, o número de mortos na sequência então da inundação devastadora que atingiu o Nepal e também o Tibete subiu hoje para 160. As equipas de resgate continuam a procurar mais de 1.300 pessoas desaparecidas. A Autoridade Nacional para a Redução e Gestão do Risco de Catástrofes do Nepal soma 484 turistas incontactáveis. Já as autoridades da China elevaram para 558 o número de desaparecidos na região do Tibete. O presidente da República Portuguesa, António José Seguro, já apresentou as condolências às famílias das vítimas. O governo do Nepal declarou as áreas afetadas como zona de catástrofe por um período de 3 meses e ordenou a mobilização de helicópteros militares e privados para as operações de busca e salvamento. Dezenas de imagens de câmaras de vigilância mostram pequenas povoações, albufeiras, pontes e outras infraestruturas a serem completamente destruídas quando o rio que as atravessa sobe repentinamente. A cheia atingiu com especial intensidade o distrito de Rasuwa, no norte do Nepal, onde a massa de água varreu várias localidades. Após ter sido ouvido pelo Tribunal de Albufeira ontem, o condutor que atropelou 16 pessoas na Rua da Oura, em Albufeira, no Algarve, conhece hoje as medidas de coação. O atropelamento provocou 16 feridos, 2 dos quais graves. Entre os feridos estão 2 militares da GNR. O homem de 35 anos foi detido com uma taxa de alcoolemia de 1,29 gramas de álcool por litro de sangue após fugir à polícia. O homem foi detido por crimes de ofensa à integridade física qualificada, condução sob efeito de álcool e condução perigosa. As circunstâncias e motivações em que ocorreu o atropelamento estão a ser investigadas pela Polícia Judiciária. O diretor nacional da PSP não garante ainda que os 200 agentes pedidos por Carlos Moedas, presidente da Câmara Municipal de Lisboa, reforcem o contingente da capital até ao final do ano, mas ontem à noite, em entrevista à SIC Notícias, Luís Carrilho lembra que há concursos a decorrer e que o foco está no reforço do contingente a nível nacional. O diretor nacional da PSP diz considerar insuficiente o reforço do efetivo policial em Portugal. Luís Carrilho considera, por exemplo, que em Lisboa o grande problema não é o número de polícias que se manda para a capital, é o número de polícias que saem de Lisboa. 11 distritos de Portugal continental estão hoje sob aviso amarelo devido à chuva, que será localmente forte, queda de granizo, trovoada e vento também forte. De acordo com o Instituto Português do Mar e da Atmosfera, os distritos de Viena do Castelo, Braga, Bragança, Vila Real, Viseu, Guarda, Castelo Branco, Porto, Aveiro, Leiria e Coimbra vão estar então sob alerta amarelo até às 3 da tarde. No futebol, o Benfica defronta hoje os dinamarqueses do Aros em jogo da segunda mão do play-off de acesso à Liga Europa, um encontro em que até uma derrota pela margem mínima serve aos encarnados para carimbarem um lugar na fase de Liga da Liga Europa. Na primeira mão, o Benfica venceu por 3-1. Se for eliminada, a formação comandada por Marco Silva vai disputar a fase da Liga Conferência. O encontro entre o Aros e o Benfica está marcado para as 7 da noite. As imagens, essas, passam em direto na Sport TV. Já o Sporting de Braga procurou hoje o apuramento para a fase de Liga da Liga Conferência. Os minhotos jogam fora com o Áustria de Viena, depois do triunfo caseiro por 2-0 na primeira mão do play-off. O encontro está marcado para as 7:30 da noite. E hoje, Futebol Clube do Porto e Sporting, ambos qualificados diretamente, conhecem os 8 adversários na fase de Liga da Liga dos Campeões. O sorteio está marcado para as 5 da tarde, hora de Lisboa, no Mónaco. Os dois representam tantos luzes vão ser sorteados com 2 dos 9 emblemas de cada um dos 4 potes, sem se poderem defrontar nesta fase ou encontrar mais do que 2 adversários do mesmo país. A informação está de regresso às 7:30. Até já.
2: Até já, Sofia. 7:04.
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0: Os caracóis, a voz de Amália, nas boas-vindas ao Bom Dia Amália de hoje.
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0: E que hoje vem a ser este? Ora, vem a ser quinta-feira. Quinta-feira, 27 de agosto, o panorama marcado novamente pela chuva de norte a sul do país. Chuva, aguaceiros, vento moderado, máximas de 19 graus para Porto, 23 para Lisboa, 25 para Setúbal e Faro. O relógio marca 7 e 7. Seguimos com Lenita Gentil, Fado Malhoa. Depois há um outro fado, o Fado Tropical, que junta Fábio Rebordão e Zeca Baleiro para Por Aqui Escutar também.

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0: São 7h15, aqui vamos nós rumo à Praça da Alegria.
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0: E nesta primeira partilha para amanhã de quinta-feira, o que é que escolhi? Ora, escolhi, e uma vez que, vá, já não está assim de noite, mas ainda está um bocadinho escuro. Portanto, as estrelas são as protagonistas nesta primeira partilha. Sabe como se chama uma estrela triste que cai do céu? É uma estrela carente.
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0: Cuca Roseta, Também Te Amo, a proposta que ilustrou aqui os últimos minutos, 7h20.
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Foram mais duas propostas para esta manhã de quinta-feira, ligado ao seu Bom Dia Amália. Primeiro, o Ricardo Ribeiro com Amanhã. Juntamos Renascer, a proposta de Catarina Rocha. São 7h29, daqui a pouco temos Rua da Imprensa para conferir. Vamos espreitar as capas da imprensa escrita de hoje. Até lá, tempo ainda para escutar o Fado da Contradição. Pedro Motinho.

0: 7:31.
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0: Está então na altura de conferirmos os destaques da imprensa escrita de hoje. Sofia Simões, bom dia. Começamos por onde?
2: Vamos começar pelo Diário de Notícias, que revela que famílias veem salários a fraquejar e pedem ao Banco Central Europeu travão nos juros. O banco, o BCE, perguntou a 19 mil consumidores, dos quais 1000 portugueses, que contas fazem ao rumo da inflação e do custo de vida. O DN destaca ainda aos Himalaias, rasto de morte e destruição após enxurrada no Nepal e Tibete. Sobre o mesmo tema, o Público refere que há mais de 150 mortos e centenas de desaparecidos. O Público está ainda a destaca aos técnicos das escolas chamados a devolver milhares de euros ao Estado. O Ministério da Educação decide retirar pontos da avaliação com impacto na progressão da carreira. O Correio da Manhã traz como manchete ladrão morto com relógios de luxo, o gangue brasileiro em assalto de 100 mil euros. O tema faz também a manchete do Jornal de Notícias: Portugal na rota de gangues sul-americanos que roubam relógios de luxo a turistas. Fenómeno identificado pelas polícias desde 2023. Têm grande mobilidade e estão cada vez mais violentos. O JN destaca ainda as associações de pais que contestam férias de verão demasiado longas. Alunos alemães têm 6 semanas de pausa face às 11 a 15 no nosso país. O Jornal de Negócios revela que o júri propõe vitória da SACIR no segundo troço do TGV. Relatório defende a adjudicação da alta velocidade ao agrupamento Hispano-Luso, o qual apresentou o melhor preço, e a exclusão do consórcio da Motange. O Negócios traz ainda uma entrevista a Jorge Bravo, economista que coordenou o Grupo de Trabalho para a Reforma da Segurança Social. Diz que projetar o valor das pensões em contas individuais seria espetacular. A revista Visão também já está nas bancas e fala em água fora de controle. Milhões de litros são extraídos sem fiscalização nem contagem de centenas de milhares de furos. Bruxelas ameaça com sanções.
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Manhã de quinta-feira, fique por aí, seguimos com Kátia Guerreiro, uma espécie de imprensa cor-de-rosa. Vamos escutar o namorico da Rita, mais à frente outro tipo de imprensa também em destaque pelo grande estádio. Vamos olhar os desportivos desta manhã.

0: Espreitamos agora o relógio, marca 7:39. Vamos a contas, daqui a pouco em escuta, Jorge Fernando.
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0: de Jorge Fernando, a voz é do próprio também. A nossa guerra foi a proposta que por aqui passou nos últimos minutos. Estamos a 16 minutos das 8, abrimos as portas do grande estádio.
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0: Vamos então olhar as capas dos jornais desportivos desta manhã de quinta-feira, começar pela Bola, que titula em fotografia de Palhinha junto a Rui Costa, palavras de Palhinha: quero celebrar título junto da família, Palhinha explica escolha pelo Benfica. Empenho do treinador e do presidente foram fundamentais e também palavras de Marco Silva em relação a Palhinha, diz: vem tornar-nos mais fortes. Orsens não viajou, Duran em dúvida, playoff da Liga Europa, segunda mão a acontecer então mais logo às 7, Aros versus Benfica. Notas de capa também para Braga, que joga mais logo às 7:30 frente ao Áustria-Viena, joga a segunda mão do playoff da Liga Conferência. Diz Carlos Vicente: temos de fazer um jogo muito sério. Pelo Sporting, Jenny Catamo para ficar, Caíque fecha baliza e mercado, Bragança encaminhado, Pote nem por isso. No Futebol Clube do Porto, destaque a Fafaná, que já trabalha no Olival. Olhamos agora a capa do Jornal Record, mais uma vez fotografia em grande destaque de Palhinha com os dois filhos ao colo. Palhinha apresenta-se na luz para deixar marca, quero celebrar títulos com os meus filhos, palavras do próprio aqui em destaque, só eu e a minha família é que sabemos de tudo o que tive de abdicar. Temos de manter o Benfica a voar. Palavras também de Marco Silva: Palhinha era o que procurávamos. Jogo mais logo às 7, Aros versus Benfica, com Circati em estreia, entorce, afasta Orsnes. Pelo Sporting, baliza renovada, Caíque chegou e diz: estou muito feliz. Jenny imune à cobiça e em grande momento, e também destaque para o Futebol Clube do Porto e Fofaná, que foi recebido de forma calorosa. Palavras de Fofaná aqui também em destaque: sempre quis regressar. A fechar o jornal O Jogo, destaque precisamente ao regresso de Fofaná: sempre quis regressar. Fofaná chega através de um empréstimo sem custos e aceitou reduzir o salário para concretizar a vontade. Destaque de capa também para Palhinha: não tem uma equipa de sonho. Palhinha é sócio desde 2005. Repensei os meus objetivos. Marco Silva diz que ainda há muito a melhorar. Caíque Pereira já em Lisboa. Isto no que diz respeito a Sporting, guarda-redes vai ser a décima contratação.
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Talento a triplicar aqui junto neste tema, Meu Corpo, letra de Ari dos Santos, música de Fernando Tordo, a voz de Beatriz da Conceição. Estamos quase quase no final desta primeira hora do seu Bom Dia Amália. Vamos a caminho da hora certa, temos notícias para conferir às 8 com Sofia Simões e um dos temas em destaque são já dois os portugueses desaparecidos no Nepal na sequência da inundação devastadora no país asiático. Um dos temas então a desenvolver daqui a pouco nas notícias à hora certa. Até lá. Tempo ainda para escutar Tozé Brito, ele que celebrou aniversário esta semana. Muitos parabéns, Tozé, um beijinho também. Tozé Brito aqui em escuta com 20 anos.

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1: Edição de Sofia Simões. Bom dia.
2: Muito bom dia. As equipas de resgate continuam hoje a procurar mais de 1.300 pessoas desaparecidas devido às enxurradas que atingiram a região fronteiriça entre o Nepal e a China. Pelo menos 168 pessoas morreram, de acordo com o mais recente balanço. Entre as vítimas há dois portugueses desaparecidos no Nepal, segundo adiantou ontem à noite fonte do Ministério dos Negócios Estrangeiros, um homem e uma mulher. A Autoridade Nacional para a Redução e Gestão do Risco de Catástrofes do Nepal soma 484 turistas incontactáveis. Já as autoridades da China elevaram para 558 o número de desaparecidos na região do Tibete. O Presidente da República Portuguesa, António José Seguro, já apresentou as condolências às famílias das vítimas. O governo do Nepal declarou as áreas afetadas como zona de catástrofe por um período de 3 meses e ordenou a mobilização de helicópteros militares e privados para as operações de busca e salvamento. Há agora 4 distritos de Portugal continental sob aviso laranja. Aveiro, Braga, Coimbra e Porto estão em alerta laranja devido à previsão de períodos de chuva ou aguaceiros por vezes fortes, ocasionalmente sob a forma de granizo. De acordo com o Instituto Português do Mar e da Atmosfera, o aviso laranja vai estar em vigor até às 9 da manhã nestes 4 distritos, devido então ao risco de precipitação intensa, passando depois a aviso amarelo até às 3 da tarde. No total, 11 distritos de Portugal continental vão estar hoje sob aviso amarelo devido à previsão de chuva e aguaceiros por vezes fortes, trovoada, queda de granizo e vento intenso. Segundo o IPMA, o aviso abrange Viana do Castelo, Braga, Bragança, Vila Real, Viseu, Guarda, Castelo Branco, Porto, Aveiro, Leiria e Coimbra, mantendo-se em vigor até às 3 da tarde. Após ter sido ouvido pelo Tribunal de Albufeira ontem, o condutor que atropelou 16 pessoas na Rua da Oura, em Albufeira, no Algarve, conhece hoje as medidas de coação. O atropelamento provocou então 16 feridos, dois dos quais graves. Entre os feridos estão também 2 militares da GNR. O homem de 35 anos foi detido com uma taxa de alcoolemia de 1,29 gramas de álcool por litro de sangue após fugir à polícia. O homem foi detido pelos crimes de ofensa à integridade física qualificada, condução sob efeito de álcool e condução perigosa. As circunstâncias e motivações em que ocorreu o atropelamento estão a ser investigadas pela polícia judiciária. Hoje é o último dia para os estudantes colocados na primeira fase do Concurso Nacional de Acesso ao Ensino Superior formalizarem a matrícula e inscrição no curso e na instituição em que conseguiram colocação. A publicação dos resultados ocorreu no passado domingo. O calendário deste ano apresenta, contudo, uma particularidade. Enquanto termina hoje o prazo para os colocados na primeira fase, continua em simultâneo a decorrer a segunda fase de candidaturas ao ensino superior. A segunda fase decorre até 20 de setembro. A estação do Cais do Sodré, do Metropolitano de Lisboa, reabre esta quinta-feira. A estação esteve encerrada durante 19 dias para a realização de obras de sinalização ferroviária relacionadas com a futura linha circular. Em comunicado, o Metro de Lisboa refere então que a circulação da linha verde entre Telheiras e Cais do Sodré nos dois sentidos é retomada hoje. A linha circular tem entrada em funcionamento prevista para o primeiro trimestre de 2027, ou seja, do próximo ano, e ligará o rato ao Cais do Sodré através das futuras estações Estrela e Santos. No futebol, o Benfica defronta hoje os dinamarqueses do Aros em jogo da segunda mão do play-off de acesso à Liga Europa, um encontro em que até uma derrota pela margem mínima serve aos encarnados para carimbarem um lugar na fase Liga da Liga Europa. Na primeira mão, o Benfica venceu por 3-1. Se for eliminada, a formação comandada por Marco Silva vai disputar a fase de Liga da Liga Conferência. O encontro entre o Aros e o Benfica está marcado para às 7 da noite. As imagens essas passam em direto na Sport TV. Já o Sporting de Braga procura hoje o apuramento para a fase de Liga da Liga Conferência. Os miúdos jogam fora com o Áustria de Viena depois do triunfo caseiro por 2-0 na primeira mão do play-off. O encontro está marcado para às 7:30 da noite. E hoje, Futebol Clube do Porto e Sporting, ambos qualificados diretamente, conhecem também os 8 adversários na fase de Liga da Liga dos Campeões. O sorteio está marcado para às 5 da tarde, hora de Lisboa, no Mónaco. Os dois representantes luzes vão ser sorteados com 2 dos 9 emblemas de cada um dos 4 potes, sem se poderem defrontar nesta fase ou encontrar mais do que 2 adversários do mesmo país. A informação está de regresso às 8:30. Até já.
1: Tanta conta, que excitação. Obrigada, Sofia. Até já. 8:05.
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0: Cravos de Papel, a voz de Amália, nas boas-vindas a mais uma hora.
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0: E é pelo seu bom dia, Amália, que vamos seguir até bem perto das 9 nesta manhã de quinta-feira, 27 de agosto, espreitando então a previsão, o quadro da previsão do estado do tempo para hoje, segundo o IPMA. Vamos ter então mais um dia cinzento, com chuva, aguaceiros fracos, em princípio, só durante a parte da manhã, mas pronto, calma. Vento moderado, máximas de 19 graus para o Porto, 23 para Lisboa, 25 para Setúbal e Faro. Seguimos pelo Hostel da Mariquinhas com Gisela João.

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Maria da Fé aqui também com passagem pelo seu Bom Dia Amália. Escutamos o Marujo Português. Muito bom dia, boa quinta-feira. Daqui a pouco há notícias de economia pela Rua do Ouro para conferir com Sofia Simões. Até lá, escutamos ainda o Fado Laranjeira, junta Camané e Marta Pereira da Costa. Aproveitar para lembrar que Camané é um dos nomes que vai estar presente em palco na homenagem a Rodrigo, que vai acontecer no Festival Caixa Alfama.

0: São 8:18.
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0: Conferimos então as notícias de economia que vão marcando esta manhã de quinta-feira. Sofia, bom dia.
2: Muito bom dia. A Motangel totalizou 74 milhões de euros de lucro no primeiro semestre, um aumento de 24% relativamente à primeira metade do ano passado, segundo anunciou hoje a construtora. Entre janeiro e junho, o volume de negócios da empresa ascendeu a 2.898 milhões de euros, mais 6% em comparação com o período homólogo. Por sua vez, o resultado antes de impostos, juros, depreciações e amortizações ascendeu a 10% para 487 milhões de euros. A Motangel espera alcançar este ano um crescimento de 10% a 15% no volume de negócios, suportado pela conversão da carteira de encomendas e pelo arranque de projetos de grande dimensão. Cerca de 19 mil residentes na zona euro, incluindo centenas de famílias portuguesas, esperam uma descida da inflação para menos de 3% no próximo ano, mas também um forte abrandamento dos salários para 1% ao menos, o que aponta para uma perda de cerca de 2% no poder de compra. O inquérito foi feito pelo Banco Central Europeu, segundo o Diário de Notícias. As expectativas contrastam com os mercados, que continuam a antecipar pelo menos uma subida das taxas de juro pelo BCE até ao final deste ano, num contexto de pressão dos preços do petróleo. O peso dos impostos sobre os contribuintes voltou a agravar-se o ano passado. Em média, cada português pagou 16.055 euros em 2025, segundo o Jornal Económico. São mais 1.041 euros face a 2024 e 3.063 euros do que em 2016, numa década marcada por um crescimento quase contínuo da receita tributária. A evolução é justificada sobretudo pelo IRS. Na última década de subidas, houve apenas um ano de exceção, 2020, ano de pandemia. O montante total de impostos pago pelos portugueses caiu para 48,7 mil milhões de euros, abaixo dos 51,9 mil milhões do ano anterior. Os países da União Europeia estão a pressionar Bruxelas a retomar os esforços para utilizar ativos soberanos russos imobilizados para financiar a Ucrânia. A notícia é avançada pelo jornal norte-americano Financial Times esta quinta-feira. Em causa estão mais de 200 mil milhões de euros em ativos do Banco Central da Rússia que serão utilizados para cobrir uma eventual crise de financiamento ucraniana. De acordo com o jornal, o pedido será dirigido à Comissão Europeia através de uma carta redirigida por uma coligação de países, incluindo a Suécia, os Países Baixos, a Espanha e a Polónia. Atualmente, os lucros gerados pelos ativos russos retidos na Euroclear, central de depósito de títulos sediada em Bruxelas, já servem para financiar o empréstimo de até 50 mil milhões de euros acordado há 2 anos. Os certificados de aforro vão voltar a remunerar em setembro à taxa máxima permitida por lei na atual série F. A taxa vai ser de 2,5%. É a primeira vez em ano e meio que os certificados vão remunerar à taxa máxima. A Bolsa de Valores de Lisboa está a negociar esta manhã em terreno negativo. O PSI perdia há pouco 0,05%.
1: Rua do Ouro.

0: Memória para Miss e aqui com Lisboa, não sejas francesa. Muito bom dia, 8h23, vamos a contas. Daqui a pouco escutamos Raquel Tavares.
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Raquel Tavares, um dos nomes muito aguardados para a edição deste ano do Festival Caixa Alfama, que acontece dias 11 e 12 de setembro. Escutámos aqui por momentos, e vão ser momentos brilhantes, com toda a certeza. Ora, aproveito e trago à antena de seguida mais uma proposta cantada por Raquel Tavares. Ora, Trigueirinha, um dos temas incluídos no mais recente álbum Deles por Mim e a Antiga. A não perder a atuação de Raquel Tavares no Festival Caixa Alfama.

0: 8:31.
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0: Em formato síntese para conferir com Sofia Simões. Bom dia.
2: Muito bom dia. 4 distritos de Portugal continental estão sob aviso laranja. Aveiro, Braga, Coimbra e Porto estão em alerta laranja devido à previsão de períodos de chuva ou aguaceiros por vezes fortes, ocasionalmente sob a forma de granizo. De acordo com o Instituto Português do Mar e da Atmosfera, o aviso laranja vai estar em vigor até às 9 da manhã nestes 4 distritos, devido então ao risco de precipitação intensa, passando depois a aviso amarelo até às 3 da tarde. As equipas de resgate continuam hoje a procurar mais de 1.300 pessoas desaparecidas devido às enxurradas que atingiram a região fronteiriça entre o Nepal e a China. Pelo menos 168 pessoas morreram, de acordo com o mais recente balanço. Entre as vítimas, há 2 portugueses desaparecidos no Nepal, segundo adiantou ontem à noite fonte do Ministério dos Negócios Estrangeiros. A Autoridade Nacional para a Redução e Gestão de Risco de Catástrofes do Nepal soma 484 turistas incontactáveis. Após ter sido ouvido pelo Tribunal de Albufeira ontem, o condutor que atropelou 16 pessoas na Rua da Oura, em Albufeira, no Algarve, conhece hoje as medidas de ação. O homem de 35 anos foi detido com uma taxa de alcoolemia de 1,29 gramas de álcool por litro de sangue após fugir à polícia. Hoje é o último dia para os estudantes colocados na primeira fase do concurso nacional de acesso ao ensino superior formalizarem a matrícula e inscrição no curso e na instituição em que conseguiram a colocação. A publicação dos resultados ocorreu no passado domingo. A estação do Cais do Sodré do Metropolitano de Lisboa reabre esta quinta-feira. A estação esteve encerrada durante 19 dias para a realização de obras de sinalização ferroviária relacionadas com a futura linha circular. No futebol, o Benfica defronta hoje os dinamarqueses do Aves em jogo da segunda mão do play-off de acesso à Liga Europa. Já o Sporting de Braga procura hoje o apuramento para a fase da Liga Conferência. Os miúdos jogam fora com o Áustria de Viena depois do triunfo caseiro por 2-0 na primeira mão do play-off. Estas e outras notícias a desenvolver às 9. Até já.
0: Até já.
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Peço a voz de Amália aqui nos últimos minutos, nesta manhã de quinta-feira, pelo seu Bom Dia Amália. 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Seguimos com Cristina Bacelar, é ela quem nos canta o Fado de Papel.

0: lado, nem tudo é fado. Muito bom dia, 8h42, vamos a contas. Daqui a pouco temos mais uma belíssima proposta para por aqui conferir no seu Bom Dia Amália.
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Composição da própria Cristina Bacelar, letra e música e voz, Fado de Papel. É um belíssimo tema este. E pode encontrá-lo no álbum editado em 2018 por Cristina Bacelar, intitulado

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1: Marcha do Bairro Alto, aqui com o projeto Fado em Si bemol, o Bairro Alto que por aí vem e virá, com certeza, o seu, nosso Bairro Alto, entre as 10 e o meio-dia, sendo que vou ter comigo também hoje um convidado especial a partir das 11 para ficarmos a conhecer melhor a programação do Festival de Humor que vai tomar conta da Sala do São Jorge em Lisboa, já no próximo fim de semana. Ora, para já, seguimos então com uma outra memória. Nesta manhã vamos escutar Ferro Velho, Carlos do Carmo.
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Meu Fado, um dos temas para o álbum homónimo de estreia de Beatriz Felício, aqui em escuta nos últimos minutos. Ora, Beatriz Felício, que vai estar em palco também no Festival Caixa Alfama, que acontece dias 11 e 12 de setembro, e por onde vai estar também Marco Oliveira. Marco Oliveira, que vai estar no palco da sua Rádio Amália, que vai estar muitíssimo bem instalado no auditório do Museu do Fado. Ora, Marco Oliveira, é com ele que seguimos, escutamos Canção da Fé.

Incrível também a atuação de Marco Oliveira no Festival Caixa Alfama. Os bilhetes estão disponíveis nos locais habituais. Vai acontecer dias 11 e 12 de setembro. Daqui a pouco acontece também a informação à hora certa, pela voz de Sofia Simões. Um dos temas em destaque, as equipas de resgate continuam hoje a procurar mais de 1.300 pessoas desaparecidas devido às enxurradas que atingiram a região fronteiriça entre o Nepal e a China, e onde pelo menos 168 pessoas morreram, isto de acordo com o mais recente balanço. É então um dos temas a marcar a atualidade informativa nesta manhã, tema a desenvolver daqui a pouco à hora certa. Até lá, escutamos ainda a voz de Helena Sarmento com Formiga Bossa Nossa.

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1: Edição de Sofia Simões, bom dia.
2: Muito bom dia. A polícia nepalesa elevou hoje o número de mortos para 177 após as devastadoras inundações repentinas na fronteira com o Tibete. Entre as vítimas há dois portugueses desaparecidos no Nepal, segundo adiantou ontem à noite fonte do Ministério dos Negócios Estrangeiros, um homem e uma mulher. As forças de segurança resgataram também já 123 pessoas com vida, 29 das quais com cidadania estrangeira. As operações prosseguem para tentar transportar por via aérea estrangeiros para Katmandu, enquanto trabalham simultaneamente no resgate aéreo de um grupo de 21 turistas indianos que se encontravam em Timor e na retirada de vários trabalhadores ainda retidos na central hidroelétrica de Aku. As equipas de resgate continuam a procurar mais de 1.500 pessoas desaparecidas. O governo do Nepal declarou as áreas afetadas como zona de catástrofe por um período de 3 meses e ordenou a mobilização de helicópteros militares e privados para as operações de busca e salvamento. O Serviço Geológico dos Estados Unidos diz que o colapso de um glaciar pode ser a causa destas inundações repentinas no Nepal e Tibete. Aveiro, Braga, Coimbra e Porto passaram a partir desta hora de aviso laranja amarelo. Os 4 distritos de Portugal continental estão em alerta devido à previsão de períodos de chuva ou aguaceiros, por vezes fortes, ocasionalmente sob a forma de granizo. No total, 11 distritos de Portugal continental estão hoje então sob aviso amarelo devido à previsão de chuva e aguaceiros fortes, trovoada, queda de granizo e vento intenso. Segundo o IPMA, o aviso abrange Viana do Castelo, Braga, Bragança, Vila Real, Viseu, Guarda, Castelo Branco, Porto, Aveiro, Leiria e Coimbra, mantendo-se em vigor até às 3 da tarde. O diretor nacional da PSP não garante ainda que os 200 agentes pedidos pelo presidente da Câmara de Lisboa, Carlos Moedas, reforcem o contingente da capital até ao final do ano, mas ontem à noite, em entrevista à SIC Notícias, Luís Carrilho lembra que há concursos a decorrer e que o foco está no reforço do contingente a nível nacional. O diretor nacional da Polícia de Segurança Pública diz considerar insuficiente o reforço do efetivo policial em Portugal. Luís Carrilho considera que, por exemplo, em Lisboa, o grande problema não é o número de polícias que se manda para Lisboa, é o número de polícias que saem da capital. Após ter sido ouvido pelo Tribunal de Albufeira ontem, o condutor que atropelou 16 pessoas na Rua da Oura em Albufeira, no Algarve, conhece hoje as medidas de coação. O atropelamento provocou então 16 feridos, 2 dos quais graves. Entre os feridos estão também 2 militares da GNR. O homem de 35 anos foi detido com uma taxa de alcoolemia de 1,29 gramas de álcool por litro de sangue após fugir à polícia. O homem foi detido pelos crimes de ofensa à integridade física qualificada, condução sob efeito de álcool e condução perigosa. As circunstâncias e as condições em que ocorreu o atropelamento estão a ser investigadas pela Polícia Judiciária. A estação do Cais do Sodré, do Metropolitano de Lisboa, reabre esta quinta-feira. A estação esteve encerrada durante 19 dias para a realização de obras de sinalização ferroviária relacionadas com a futura linha circular. Em comunicado, o Metro de Lisboa referiu que a circulação da linha verde entre Telheiras e Cais do Sodré, nos dois sentidos, é então retomada hoje. A linha circular tem entrada em funcionamento prevista para o primeiro trimestre do próximo ano e ligará o Rato ao Cais do Sodré através das futuras estações Estrela e Santos. No futebol, o Benfica defronta hoje os dinamarqueses do Aves em jogo da segunda mão do play-off de acesso à Liga Europa. O encontro em que até uma derrota pela margem mínima serve aos encarnados para carimbarem um lugar na fase Liga da Liga Europa. Na primeira mão, o Benfica venceu por 3-1. Se for eliminada, a equipa comandada por Marco Silva vai disputar a fase de Liga da Liga Conferência. O encontro entre o Aves e o Benfica está marcado para às 7 da noite. As imagens essas passam em direto na Sport TV. Já o Sporting de Braga procura hoje o apuramento para a fase de Liga da Liga Conferência. Os minhotos jogam fora com o Áustria de Viena depois do triunfo caseiro por 2-0 na primeira mão do play-off. O encontro está marcado para às 7:30 da noite. A informação está de regresso às 9:30. Até já.
3: E repara que, como cada vez que ouço falar em aros, me parece aves. Portanto, a partir de agora, para mim, aros vai ser aves em estrangeiro.
1: Então, muito bem.
3: A adaptação possível. Ora, muito obrigada, até já. Sofia. Até já. 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

0: Assobiando também lá Tarantela a tentar acompanhar a Amália aqui neste início de hora.
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0: Sendo que é a última hora no Bom Dia Amália de hoje, quinta-feira, 27 de agosto, um dia em que a previsão do estado do tempo volta a falar, num dia cinzento, com possibilidade de aguaceiros fracos, vento moderado, máximas de 19 graus para o Porto, 23 para Lisboa, 25 para Setúbal e Faro. Fique por aí, seguimos agora com a voz de Ana Moura, Andorinhas.

E quando chegamos àquela fase em que, de facto, apreciamos a beleza que nos rodeia, a beleza da própria natureza, claro, as andorinhas fazem sorrir. A mim fazem sorrir, e muito. Sorrir também, como não, ao escutar Queridíssima Ana Moura, aqui nos últimos minutos, nesta manhã de quinta-feira. Daqui a pouco temos Praça da Alegria para conferir. Antes disso, em escuta fica Micael Salgado com Lisboa, Menina e Moça.

0: 16, está na altura de voltarmos à Praça da Alegria.
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0: Tempo então para mais uma partilha nesta manhã de quinta-feira pela Praça da Alegria. Ora, fazer aqui também uma ligação ao Festival Internacional de Comédia, sobre o qual vamos ficar a saber mais depois das 11, sendo que se calhar este tipo de comédia não tem cabimento, mas trata-se de comédia internacional. Portanto, neste segundo momento de Praça da Alegria, volto a ter uma daquelas piadas secas que brincam aqui a um nível internacional. Ora, sabe o que é um pontinho vermelho no oceano? É um redemoinho.
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0: Maribenta aqui na voz de Alexandra, a marcar presença também pelo seu bom dia, Amália. Muito bom dia. Vamos a contas daqui a pouco em escuta de Ana Vilarinho.
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A voz de Diana Vilarinho aqui nos últimos minutos pelo seu Bom Dia Amália, muito bom dia, boa quinta-feira. Mais daqui a pouco temos síntese informativa para conferir, edição de Sofia Simões. Para já, tempo para desvendar mistérios de Lisboa com Duarte.

0: 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Tempo então para conferirmos a síntese informativa com Sofia Simões. Bom dia.
1: Muito bom dia. Pelo menos 177 pessoas morreram na sequência das cheias repentinas que atingiram o Nepal e a região do Tibete, na China. Segundo a agência Reuters, o número de vítimas mortais poderá ainda aumentar à medida que prosseguem as operações de busca. Há também dois portugueses entre os cerca de 1.500 desaparecidos. O Ministério dos Negócios Estrangeiros Português está a acompanhar a situação e os esforços para localizar os cidadãos, um homem e uma mulher. Quase um ano depois do acidente no elevador da Glória em Lisboa, que provocou 16 mortos e 24 feridos, apenas 4 processos de indenização relativos às vítimas mortais estão concluídos. Os restantes continuam em negociação, dependentes da documentação ou a seguir diferentes vias judiciais. Entre os feridos, nenhum tem ainda a situação clínica definitivamente consolidada, de acordo com o Expresso. Após ter sido ouvido pelo Tribunal de Albufeira ontem, o condutor que atropelou 16 pessoas na Rua da Boura, em Albufeira, no Algarve, conhece hoje as medidas de coação. O homem de 35 anos foi detido com uma taxa de alcoolemia de 1,29 gramas de álcool por litro de sangue após fugir à polícia. Hoje é o último dia para os estudantes colocados na primeira fase do concurso nacional de acesso ao ensino superior formalizarem a matrícula e inscrição no curso e na instituição em que conseguiram colocação. A publicação dos resultados ocorreu no passado domingo. A estação do Cais do Sodré do Metropolitano de Lisboa reabre esta quinta-feira. A estação esteve encerrada durante 19 dias para a realização de obras de sinalização ferroviária relacionadas com a futura linha circular. No futebol, o Benfica defronta hoje os dinamarqueses do Aros em jogo da segunda mão do play-off de acesso à Liga Europa. Já o Sporting Braga procura hoje o apuramento para a fase de Liga, da Liga Conferência. Os minhotos jogam fora com o Áustria de Viena. Estas e outras notícias a desenvolver às 10. Até já.
0: Até já, Sofia.
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Fundível de Amália, aqui com Contigo Fica o Engano, mais uma proposta para esta manhã de quinta-feira, uma manhã cinzenta, ainda com a possibilidade de aguaceiros fracos, que estão na previsão horária, segundo o IPMA, até ali ao meio-dia. Pronto, é uma previsão, bem sabemos. Vento moderado, máximas de 19 graus para o Porto, 23 para Lisboa, 25 para Setúbal e Faro. Seguimos com Teresinha Landeiro, ela que tem um novo álbum, foi editado no final do mês de maio, chama-se Será que lhe descobres a poesia? E é por lá que está este belíssimo Não Partas Hoje.

Teresinha Landeiro aqui pelo seu Bom Dia Amália, muito bom dia, boa quinta-feira, obrigada por estar desse lado. Mais daqui a pouco conferimos mais uma das escolhas do meu convidado esta semana pelos fados da minha vida. Já vou lembrar daqui a pouco quem é o convidado que por aqui nos tem servido uma escolha todos os dias. A conversa na íntegra vai para o ar amanhã, sexta-feira, depois das 10 da noite. Para já, em escuta fica Marco Rodrigues, com tantas Lisboas.

0: E dizia-lhe eu há pouco que iria lembrar quem é o convidado esta semana. Pelos fatos da minha vida, nada mais nada menos que o encenador e fundador da Companhia Teatro Companhia da Esquina, Jorge Gomes Ribeiro. Vamos ficar a conhecer mais uma das escolhas de Jorge Gomes Ribeiro daqui a pouco para os Fados da Minha Vida.
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4: Olá, eu sou o Jorge Ribeiro e estou no programa Os Fados da Minha Vida para escolher dos fados mais impactantes que eu tenho ouvido nos últimos anos.
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4: É uma peça importantíssima porque foca o pensamento do próprio alemão. Não são dos outros, dos aliados. É o alemão que também sofre atrás das trincheiras por causa da invasão do Hitler e por causa da tentativa de hegemonia total e de poder do Hitler.
5: Não deixa de ser uma ideia curiosa o pensar que podem ser mundos diferentes. Porque não podem, na verdade, pois não.
4: Não podem, porque o planeta é o mesmo. Nessa peça há um episódio fantástico que é uma dama, uma senhora, que se separa do marido, que é nazi, mas é médico, cirurgião, e vai-se embora e separa-se dele porque percebe que ela é judia. Percebe-se ficar muito tempo com o lugar privilegiado que tens, vão começar a desconfiar e vão deixar de lhe falar. E vão lhe tirar o posto de diretor do hospital. E vão encarcerá-lo, a ele e a ela. E então é a despedida deles. E é uma cena lindíssima entre um coronel médico do exército alemão e uma judia, que sabem que têm que se separar, mas sempre a falar no dia da manhã que se vão voltar a ver. Eles sabem que é mentira, nunca mais vão ver. É brutal, é uma peça fantástica.
5: Ora, passemos a outra das tuas escolhas para os fados da minha vida. Qual será a próxima?
4: Pode ser uma homenagem à gente da minha terra, pela Marisa. Puxa, este lado da extensão do elogio que ela faz quando diz à gente da minha terra.
5: É a tal resiliência, não é? É que falavas no início.
4: É tal resiliência. Acho que é um hino que ela faz e muito bem.

Marisa aqui com Ó Gente da Minha Terra, mais uma das escolhas de Jorge Gomes Ribeiro, encenador, fundador da Companhia da Esquina, a companhia de teatro que leva a palco do Teatro Variedades em Lisboa. A peça Lote 19, Felicidade por Metro Quadrado, estreia já no próximo dia 2 de setembro. Ora, a conversa na íntegra com Jorge Gomes Ribeiro pelos Fados da Minha Vida vai para o ar amanhã, sexta-feira, depois das 10 da noite.

Telmo Pires aqui com É Para Amanhã, mais um dos temas para o EP Fado Variações, onde presta homenagem a António Variações. Muito bom dia, boa quinta-feira. Seguimos com Mafalda Arnaud, Vou Dar de Beber a Alegria.

Estamos quase, quase no final de mais um Bom Dia Amália, a caminho da hora certa, a caminho das notícias que vão chegar pela voz de Sofia Simões, um dos temas em destaque e que marca também a manhã informativa desta quinta-feira. Pelo menos 177 pessoas morreram na sequência das cheias repentinas que atingiram o Nepal e a região do Tibete na China. Há também dois portugueses entre os cerca de 1.500 desaparecidos. Tema então a desenvolver daqui a pouco em antena. Até lá, em Escuta Fica Max com Chá Chá Chá em Lisboa.

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1: Edição de Sofia Simões. Bom dia.
2: Muito bom dia. Mais de 190 pessoas morreram na sequência das cheias repentinas que atingiram o Nepal e a região do Tibete, na China. Segundo a agência Reuters, o número de vítimas mortais poderá ainda aumentar à medida que prosseguem as operações de busca. Há também dois portugueses entre os cerca de 1.700 desaparecidos. O Ministério dos Negócios Estrangeiros português está a acompanhar a situação e os esforços para localizar os cidadãos de um homem e uma mulher. As autoridades nepalesas estimam que cerca de mais de 800 pessoas estejam desaparecidas no país, entre as quais quase 466 estrangeiros. No Tibete estão dadas como desaparecidas 558 pessoas, incluindo 260 estrangeiros. Entre os estrangeiros desaparecidos no Nepal encontram-se cidadãos de mais de duas dezenas de países. Nas últimas horas, o exército nepalês e as forças de segurança resgataram 123 pessoas com vida, entre as quais quase três dezenas de cidadãos estrangeiros. O governo do Nepal declarou as áreas afetadas como zona de catástrofe por um período de 3 meses e ordenou a mobilização de helicópteros militares e privados para as operações de busca e salvamento. O Serviço Geológico dos Estados Unidos diz que o colapso de um glaciar pode ser a causa destas inundações repentinas no Nepal e Tibete. A Segurança Social detectou 159 milhões de euros em pagamentos indevidos de diversas prestações sociais entre janeiro de 2024 e junho do ano passado. Informação revelada hoje pelo Ministério do Trabalho, Solidariedade e Segurança Social. O plano de combate à fraude na Segurança Social resultou numa poupança estimada em 76 milhões e meio de euros com as medidas adotadas desde o início do ano, segundo o Ministério. Os pagamentos indevidos são valores pagos pela Segurança Social a pessoas que recebem subsídios, apoios ou prestações, mas que não tinham direito a receber esse valor. Quase um ano depois do acidente no elevador da Glória em Lisboa, que provocou 16 mortos e 24 feridos, apenas 4 processos de indenização relativos às vítimas mortais estão concluídos. Os restantes continuam em negociação, dependentes da documentação ou a seguir diferentes vias judiciais. Entre os feridos, nenhum tem ainda a situação clínica definitivamente consolidada. De acordo com o Expresso, a Fidelidade, seguradora responsável pelo elevador da Glória, já suportou diretamente ou assumiu o reembolso de aproximadamente 2,3 milhões de euros em despesas relacionadas com o acidente que atingiu 40 pessoas de 15 nacionalidades. Após ter sido ouvido pelo Tribunal de Albufeira ontem, o condutor que atropelou 16 pessoas na Rua do Ouro, em Albufeira, no Algarve, conhece hoje as medidas de coação. O atropelamento provocou 16 feridos, dois dos quais graves. Entre os feridos estão dois militares da GNR. O homem de 35 anos foi detido com uma taxa de alcoolemia de 1,29 gramas de álcool por litro de sangue após fugir à polícia. O homem foi detido pelos crimes de ofensa à integridade física qualificada, condução sob efeito de álcool e condução perigosa. As circunstâncias e motivações em que ocorreu o atropelamento estão a ser investigadas pela Polícia Judiciária. Hoje é o último dia para os estudantes colocados na primeira fase do Concurso Nacional de Acesso ao Ensino Superior formalizarem a matrícula e inscrição no curso e na instituição em que conseguiram colocação. A publicação dos resultados ocorreu no passado domingo. O calendário deste ano apresenta, contudo, uma particularidade. Enquanto termina hoje o prazo para os colocados na primeira fase, continua em simultâneo a decorrer a segunda fase de candidaturas ao ensino superior. A segunda fase decorre até 20 de setembro. A estação do Cais do Sodré do Metropolitano de Lisboa reabre esta quinta-feira. A estação esteve encerrada durante 19 dias para a realização de obras de sinalização ferroviária relacionadas com a futura linha circular. Em comunicado, o Metro de Lisboa referiu que a circulação da linha verde entre Telheiras e Cais do Sodré nos dois sentidos é retomada. Então, hoje, a linha circular tem entrada em funcionamento prevista para o primeiro trimestre do próximo ano e ligará o Rato ao Cais do Sodré através de futuras estações Estrela, das futuras estações Estrela e Rato. E voltamos à notícia de abertura deste noticiário. Subiu para 270 pessoas o número de mortos na sequência das cheias repentinas que atingiram o Nepal e a região do Tibete, na China. São então já 270 mortos. O número de vítimas mortais poderá voltar a aumentar à medida que prosseguem então as operações de busca. Há ainda dois portugueses entre os quase 1.700 desaparecidos. A informação está de regresso às 11. Até já.
3: São números que nos fazem pensar. Obrigada, Sofia. Até já.
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0: O rapaz da camisola verde, a voz de Amália, nas boas-vindas ao Bairro Alto de hoje.
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0: Manhã de quinta-feira, 27 de agosto, por aqui seguimos pelo seu Bairro Alto até bem perto do meio-dia. Isto numa quinta-feira ainda com muitas nuvens, com possibilidade de aguaceiros fracos, vento moderado, máximas de 19 graus para Porto, 23 para Lisboa, 25 para Setúbal e Faro. O verão segue dentro de momentos, aliás, segundo a previsão do Estado do Tempo, a partir de amanhã o calor começa a regressar, aliás, o calor que estará plenamente instalado já na próxima semana, com máximas a passar os 30 graus. Aliás, a previsão fala também no regresso ao verão durante todo o mês de setembro. Por enquanto, vamos ver as vistas com a possibilidade de chuva ao som de Ana Margarida Prado. Bom dia.

Na minha cabeça, pelo menos faz sentido que depois de termos lembrado António Mourão aqui com O Tempo Volta Para Trás, que neste exercício de memória lembremos também O Meu Primeiro Amor com Cidália Moreira.

0: Cidália Moreira aqui num registro ao vivo em escuta nos últimos minutos pelo seu Bairro Alto. Fique por aí, vamos a contas. Daqui a pouco conferimos mais uma entrada pelo Dicionário do Fado com Antonieta Lopes da Costa. Antes disso, vai poder escutar por aqui as vozes de Francisco José e Sandra Correia.
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2: Letra R, Raquel Tavares. Raquel Tavares regressou aos palcos e disse sobre um concerto no Coliseu dos Recreios que queria tornar aquela sala numa casa de fados. Esse concerto aconteceu no dia 5 de dezembro do ano passado. A fadista regressou aos palcos com este concerto. Em 2020, Raquel Tavares tinha anunciado o fim da carreira e durante 5 anos foi atriz e apresentadora de televisão. Agora volta a dedicar-se em exclusiva à música. Raquel Tavares diz: "Não me conformo com a ideia de ter de ser uma coisa só." 5 anos depois, então, de ter anunciado uma pausa na carreira musical, regressou aos palcos. A fadista levou ao Coliseu dos Recreios o espetáculo Inevitabilidade de Cantar, que traduziu bem a saudade que tinha do seu público. Na altura, a artista apresentou Deles por Mim e A Antiga, é o seu novo álbum, onde canta fados de homens. O título do concerto diz muito: Inevitabilidade de Cantar. Tenho 40 anos e comecei a cantar há 35. É uma vida inteira a cantar. A certa altura dei por mim a sentir essa falta. Foi mesmo uma inevitabilidade, porque neste espaço de tempo em que estive longe da indústria da música, nunca deixei de ser fadista, disse em entrevista à Agenda Cultural de Lisboa.

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Hélder Moutinho aqui nos últimos minutos com Como Dois Barcos no Tejo, a proposta que por aqui escutou. Hélder Moutinho, que integra também o cartaz do Festival Caixa Alfama, que vai acontecer dias 11 e 12 de setembro, por onde vai passar também a senhora que se segue, Valéria, em escuta Como Se Fosse Uma Flor, calha que, tema cuja letra é da autoria precisamente de quem? Hélder Moutinho, que acabou de cantar aqui nos últimos minutos.

0: Hélder Moutinho e Valéria ao vivo no Festival Caixa Alfama. Muito bom dia, boa quinta-feira. Daqui a pouco em escuta, Pedro Moutinho.
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Primeiro espreitamos o outro lado da viela com Fábio Rebordão, juntamos Nome de Mulher, Stereossauro com Ana Magalhães, seguimos com a voz de uma outra Ana, até bem perto das 11, Ana Bacalhau aqui a cantar Estrela da Tarde. Às 11 há notícias em antena com Sofia Simões. Fique por aí, boa quinta-feira.

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1: Tempo então de conferirmos as notícias com Sofia Simões. Bom dia.
2: Muito bom dia. Pelo menos 273 pessoas morreram na sequência das cheias repentinas que atingiram o Nepal e a região do Tibete na China, segundo o último balanço das autoridades. De acordo com a agência Reuters, o número de vítimas mortais poderá ainda aumentar à medida que prosseguem as operações de busca. Há também dois portugueses entre os cerca de 1.700 desaparecidos. O Ministério dos Negócios Estrangeiros português está a acompanhar a situação e os esforços para localizar os cidadãos, um homem e uma mulher. As autoridades nepalesas estimam que cerca de 826 pessoas estejam desaparecidas no país, entre as quais quase 466 estrangeiros. No Tibete estão dadas como desaparecidas 558 pessoas, incluindo 260 estrangeiros. Entre os estrangeiros desaparecidos no Nepal, encontram-se cidadãos de mais de 20 de países. Nas últimas horas, o exército nepalês e as forças de segurança resgataram 123 pessoas com vida, entre as quais quase 30 de cidadãos estrangeiros. O governo do Nepal declarou as áreas afetadas como a zona de catástrofe por um período de 3 meses e ordenou a mobilização de helicópteros militares e privados para as operações de busca e salvamento. Muitas infraestruturas ficaram destruídas no Nepal, dificultando o acesso às zonas afetadas e o transporte dos feridos para os hospitais. O Serviço Geológico dos Estados Unidos diz que o colapso de um glaciar pode ser a causa destas inundações repentinas no Nepal e Tibete. Os jovens que não estejam nem a trabalhar, nem a estudar e não tenham uma incapacidade podem ter de cumprir até 20 horas de trabalho social para ter acesso à prestação social única. De acordo com a portaria publicada esta quinta-feira em Diário da República, nestes casos podem acrescer 5 horas ao limite semanal normal de 15 horas. O mesmo está previsto para a generalidade dos beneficiários a partir da terceira renovação do apoio. A prestação social única vem concentrar e substituir 13 apoios sociais existentes, nomeadamente o rendimento social de inserção, o subsídio social de desemprego, a pensão social de velhice e a pensão de viúvas. A Segurança Social detectou 159 milhões de euros em pagamentos indevidos de diversas prestações sociais entre janeiro de 2024 e junho do ano passado. Informação revelada hoje pelo Ministério do Trabalho, Solidariedade e Segurança Social. O plano de combate à fraude na Segurança Social resultou numa poupança estimada em 76 milhões e meio de euros com as medidas adotadas desde o início do ano, segundo o Ministério. Os pagamentos indevidos são valores pagos pela Segurança Social a pessoas que recebem subsídios, apoios ou prestações, mas que não tinham direito a receber esse valor. Quase um ano depois do acidente no elevador da Glória em Lisboa, que provocou 16 mortos e 24 feridos, apenas 4 processos de indenização relativos às vítimas mortais estão concluídos. Os restantes continuam em negociação, dependentes de documentação ou a seguir diferentes vias judiciais. Entre os feridos, nenhum tem ainda a situação clínica definitivamente consolidada. De acordo com o Expresso, a Fidelidade Seguradora responsável pelo elevador da Glória já suportou diretamente ou assumiu o reembolso de aproximadamente 2,3 milhões de euros em despesas relacionadas com o acidente que atingiu 40 pessoas de 15 nacionalidades. Henrique Mota Lourenço, programador e cofundador do Festival Internacional de Comédia, é o convidado da próxima hora do programa Bairro Alto, aqui na Rádio Amália. Vem falar precisamente sobre o festival que acontece entre a próxima sexta-feira e domingo no Cinema São Jorge, em Lisboa. A não perder daqui a pouco. A informação está de regresso ao meio-dia. Até já.
1: Até já, 11h05.
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0: Este senhor extraterrestre é algo de extraordinário. A voz de Amália, seja bem-vindo.
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0: Manhã de quinta-feira, 27 de agosto. Para hoje ainda há previsão de aguaceiros fracos, vento moderado, máximas de 19 graus para Porto, 23 para Lisboa, 25 para Setúbal e Faro. A questão que se impõe agora é: quem vai ao fado? Quem a coloca é Jorge Fernando.

0: Sei é o novo single de Cristina Clara e conta com a participação de António Zambujo. E por falar em António Zambujo, trazer agora à antena uma das minhas faixas favoritas do mais recente álbum de António Zambujo, o álbum Oração ao Tempo. É por lá que pode encontrar, por exemplo, o mestre dos batuques.
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0: Remete-me para boas memórias, o mestre dos batuques, memórias para o sítio do Pica-Pau Amarelo, António Zambujo, aqui pelo seu Bairro Alto. Muito bom dia, são 11h20, vamos a contas, mas daqui a pouco vou estar à conversa com Henrique Mota Lourenço, programador e cofundador do Festival Internacional de Comédia, que acontece em Lisboa, no Cinema São Jorge, de 28 a 30 de agosto.
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0: De Sara Correia, aqui em Escuta nos Últimos Minutos, nesta manhã de quinta-feira, no seu Bairro Alto, que agora dá as boas-vindas ao meu convidado nesta edição de hoje, o Henrique Mota Lourenço. Olá, Henrique.
1: Olá, como estás?
0: Bom dia.
1: Tudo bem?
0: Muito obrigada. E tu?
1: Bem, tudo ótimo.
0: Na correria, não é?
1: Temos aqui um dia do festival, é sempre aquela azáfama.
0: A loucura.
1: Portanto, deu para chegar aqui um minutinho atrasado só.
0: Não, de todo, tanto que eu até fiquei muito surpreendida, que eu não tinha dado conta, e o Henrique estava aqui super a tempo, portanto tudo tranquilíssimo. O Henrique, que é programador e cofundador do Festival Internacional de Comédia, vai acontecer de amanhã, dia 28 a 30 de agosto, no Cinema São Jorge, em Lisboa. Vai passar por várias salas, sendo que esta será a segunda edição. Eu se calhar começava por aí, Henrique, perguntar-te pela primeira, como é que foi, que balanço fazes da primeira edição?
1: É muito positivo o balanço que nós fazemos. Nós tivemos mais de 90% das vendas o ano passado, portanto foi logo assim um primeiro ano de estreia muito interessante, deixou toda a gente muito feliz, patrocinadores, Câmara Municipal de Lisboa e a organização. E este ano tivemos aquela decisão que é, vamos fazer o segundo ano do festival. É sempre o passo mais difícil, muitos dos festivais não passam do primeiro ano, então nós já irmos no segundo ano de vida a caminho do terceiro, que é também uma coisa que eu posso deixar aqui a dizer.
0: Vamos,
1: ainda não posso revelar as datas, só vamos revelar no final do ano que vem, mas vamos a caminho da terceira edição, que é uma coisa que muito nos orgulha.
0: Do ano
1: mas,
0: que vem ou deste ano?
1: Do ano que vem, ou seja, este ano é a segunda edição, vamos a caminho da terceira edição para o ano que vem, ou seja, já posso confirmar que para o ano que vem
0: teremos... Ok, mas não será anunciado só no final de 2027?
1: Não, será anunciado no final desta edição, ainda não posso revelar as datas concretas.
0: Sim, não, mas já foi aqui um belíssimo avanço que tu deste,
1: claro,
0: sim, uma belíssima novidade.
1: Mas aquilo que vimos nos três dias do festival o ano passado foi de facto uma correria de toda a gente. Nós chamamos ao Vorten Mockfest uma espécie de parque de diversões do humor, porque uns comediantes estão a fazer stand-up numa sala, passados 5 minutos estão a dar entrevistas num podcast, depois se calhar estão a fazer a primeira parte de um artista no palco principal, ou então depois estão a tocar ou fazer um DJ set lá fora. Há esta dinâmica, como estavas a dizer, de termos várias salas e vários momentos possíveis em que nós tornamos ali o Cinema São Jorge, de facto, esta feira popular do humor, em que há muitos formatos diferentes. A maior parte dos carrosséis, se quisermos manter esta analogia, onde as pessoas podem andar, são gratuitos. 90% da nossa programação é gratuita. Depois temos a sala Manuel de Oliveira, o palco Forten do festival, pronto, com uma programação paga. Há algumas sessões que já estão esgotadas, mas depois ainda há outras sessões para as quais podem adquirir bilhetes. Mas de facto há aqui esta lógica de mantermos uma programação gratuita nas salas adjacentes, com uma oferta muito diferente, que vai desde a música no palco Belin, ao stand-up ininterrupto no palco Active Bank, e depois programação um bocadinho mais solene, mas ainda assim a gozar, que é o nosso lema, só pode ser a gozar, na sala 3, onde nós temos conversas com o apoio do Imperial Business School, que é uma das faculdades de research mais importantes do mundo, e também com o apoio do Tribeca Festival, um dos festivais mais consagrados de cinema do mundo, que tem depois agora uma edição em Portugal, apadrinhou-nos, e vamos ter umas conversas sobre humor e sobre a indústria no geral. Portanto, temos muita oferta diferente, temos stand-up, temos música, temos conversas sérias, temos podcast, nesta feira popular do humor.
0: Muito bem, sendo que será a gozar com quem trabalha, isto remetendo já precisamente para um dos nomes que por lá vai estar, o Ricardo Araújo Pereira, precisamente com o podcast por onde o podemos escutar por estes dias também, sessão que já está esgotada.
1: Sessão que já está esgotada, é? Nós chamamos ao podcast, se eu não sei de falar de outra maneira, com o Ricardo Araújo Pereira, o Miguel Góis e Zé Diogo Quintela, chamamos-lhes a nossa Ivete Sangalo, porque nós o ano passado tivemos no festival, correu tão bem, esgotou de imediato, e mantivemos aqui uma segunda edição. A confiança do Ricardo e do resto dos rapazes foi muito importante para nós, e não, quem sabe se para na terceira edição são mesmo a nossa Ivete Sangalo e vêm todos.
0: Olha,
1: os anos.
0: Não, tu repara, Henrique, que olhando aos três, eu acho que a Ivete será sobretudo Ricardo, não é? Em comparação.
1: Tem aqui um mediatismo diferente dos outros.
0: Será a Ivete? Não, não, era mais pela altura.
1: Pela altura também, não. A Ivete é de facto uma mulher
0: pronto,
1: muito exatamente. Grande. Eu já não estive com ela, mas já a vi passar e de facto ela, eu não sou propriamente uma pessoa muito grande também, mas ela de facto ela tem um tamanho imponente.
0: Pronto, portanto, aí está uma Ivete Sangalo também, à semelhança do que podemos encontrar aqui no Festival Internacional de Comédia, que entretanto, Henrique, dizias e dizias bem, Vorten Mock Test, porque ganhou também outro nome nesta segunda edição.
1: É o Vorten Mock Test. Nós temos aqui esta coisa, às vezes trocamos-nos internamente e falamos no Fest, Test, Cast. Temos aqui esta brincadeira que às vezes até nos atrapalha mais do que nos ajuda. mas nós, em antecipação do festival, fizemos aqui uma correria pelo país, estivemos em várias cidades e descobrimos o melhor do talento nacional mais um ano. Tivemos aqui várias sessões em Coimbra, tivemos também uma sessão no Algarve e depois tivemos sessões também a Norte. Descobrimos 5 comediantes que achamos que são aqui, pronto, nomes de futuro no humor, como é o caso do Paulo Mimoso, Daniela Barbosa, o Afonso Alturas, Francisco Almeida e Júlio Faria, que foram os vencedores deste mock test. E o que é que acontece? Nós desafiamos estes humoristas a fazerem sets curtos, 5, 7 minutos, e os escolhidos depois acabam por atuar no nosso festival. Nós temos a lógica de que estes nomes, a quem normalmente no meio chamamos de open micers, não é? Que são, neste caso, é ter a via aberta para falar, e são esses nomes a quem são dadas estas oportunidades numa fase ainda jovem da sua
0: carreira,
1: O que é que acontece? Nós achamos que eles fazem parte do festival e não cingimos o festival a uma programação só de nomes mais consagrados. Nós acreditamos que esta tradição do open micer faz parte do stand-up. Nós somos um festival abertamente stand-up, maioritariamente stand-up comedy, então achamos que estes nomes são muito importantes para nós, porque quem sabe aqui o Francisco Almeida ou a Daniela Barbosa podem estar no palco principal daqui a uns anos. Nós gostamos de ter esse lado de futurologia no palco Active Bank, que tem o formato Jump in the Pool. Neste caso, toda a gente pode saltar para aquela piscina e tentar atuar, desde que apareçam no Cinema São Jorge e se inscrevam junto de nós. Nós vamos fazendo ali uma pequena triagem e dizemos se há espaço ou não, mas é um palco que é verdadeiramente aberto tanto aos open micers como a nomes consagrados. Vão passar lá nomes surpresa que nós não podemos anunciar, obviamente, mas vão passar lá nomes grandes do humor que não estão no cartaz principal, e é sempre surpresa. Portanto, temos aqui este lado de há uma programação fixa nesse palco, mas depois há sempre surpresas que vão surgindo, e nós gostamos muito desse lado de ainda poder promover coisas que as pessoas não sabem.
0: Que cabem também por lá. Aliás, há esse detalhe muito importante, que há aqui esta atenção a novos talentos, vencedores precisamente do concurso de stand-up que vocês levaram por várias cidades do país e que aqui vão estar presentes nestes 3 dias dedicados à comédia nas suas várias formas. Lá está estes novos talentos, a par de valores já consagrados, que estão então também no cartaz do Festival Internacional de Comédia. Ora, aproveitar, tu aqui falavas há pouco que a música também vai estar presente. Aliás, são vários os nomes que nos vêm à cabeça quando pensamos aqui em humor também aliado à música. Permite-me, Henrique, depois, para o final de conversa, vamos escutar o nome que tu tinhas já pensado para propor para o final de conversa, mas não resisto por várias razões, porque Hermínia Silva foi muito à frente no seu tempo também. Na altura não se falava em stand-up. Tenho a ideia que numa das conversas que já tive por aqui várias vezes com o caríssimo professor Rui Zinck, ele é que de facto me alertou para esse lado, para o facto de Hermínia Silva fazia stand-up, na verdade, pelo meio dos seus espetáculos, numa altura em que nós nem sabíamos o que era stand-up. E eu acho isso de louvar e de lembrar também. Portanto, aproveito para trazer à antena esta versão muito especial para Vou Dar de Beber a Alegria, Hermínia Silva. Depois, já volto à conversa com Henrique Mota Lourenço, para ficarmos a conhecer melhor a programação desta segunda edição do Festival Internacional de Comédia.
2: Também podia ser e aí é a hora. Lembras quando a gente fazia estas paródias? Ela fazia um marinheiro americano, depois voltámos. Eu fiz muitos marinheiros americanos. Ela fez um marinheiro americano e eu fiz um marujo português. Um dueto. Foi um sucesso. Anda, Armando.

quando ela se abriu das alminhas, pois quem veio a porta abrir e a sorrir era mesmo a Mariquinhas. Ai, a Mariquinhas está uma beleza, está tão linda a Mariquinhas. Ai, que linda, ai, que linda, ai, que beleza. Está mais gordinha, pesa 450 quilos. Não é brincadeira nenhuma, que é mais que o dobro. Mas como gordura é formosura, ela não se importa nada com isso. Estava a comer jaquinzinhos de cabeça quando eu apareci. Ela assim que me viu olhar em mim, né pá? Ela sabe que eu gosto de carapaus fritos. Coitadinha até fez ternura, que ela tinha lá o arranjinho dela. Jaquinzinhos a 320 paus o quilo. Ela tinha lá 5 gramas. Era para ela e para o Charma, para o chat-se. Depois apareceu esta intrusa, olha, foi a conta. O cavalo é com jaquinzinhos, é cabecinha, rabinha e tudo, vai tudo na enxurrada. Anda, Armando.

as contabuinhas, bem feita. Lá na rua as amiguinhas ficaram todas danadas. E um peso de 400 quilos em cada ponta das tabuinhas, que era para elas não poderem deitar para lá os mirones. Aquilo é um resto de chão. Antigamente era só lá chegar e aquilo era canja. Agora quem é que pode aguentar 800 quilos? Ela sabia de lembrar, hein? Mas é uma belíssima rapariga. Anda, Armando. Ah, já tiraram os cachilhos às voltinhas e as danelas já estão todas catitinhas. E para afastar os temores, pinguiço dos penhores, fumou a casa toda com ervinhas. Pôs incenso das igrejas para acabar com as invejas, pôs um chifre atrás da porta às voltinhas. E na cama sua concha feita à mão, ai, dobroada com borlinhas. Ela é muito aprendada. Estava a fazer uma colcha toda em caroché. Diz que era para me oferecer a mim, para eu estrear na noite de Natal. E tens que apor, e tens que apor, e tens que apor. Tem que apor o quê, mulher? Tens que apor a colcha na cama na noite. Está bem, pronto, acabou-se. Faltavam 3 dias para o Natal e a colcha ainda estava em meio. E ela, coitadinha, ali à fuçanga, à fuçanga, à fuçanga. Oh, mulher, para lá com a costura. Quando entram as visitas, cerimónia, assim como eu, para-se logo com tudo. Nós éramos aprendizes de alfaiate quando éramos miúdas. É claro que eu não percebia nada daquilo, nem queria eu. Eu andava a apanhar alfinetes. Agora ela, não. Ela até já sabia gornecer, como ela dizia. Hoje é uma boa costureira de alfaiate e eu sou vedeta. De maneira que ela faz assim um bocadinho de cerimónia comigo e a Tor respondeu: oh, filha, eu por acaso até nem percebo desses protocóis. Você não percebe destes protoquê? Então aprenda, eu é que sei. Cultura é comigo. Sou eu e o Pedro Homem de Mel, sou manada. Uma bandida daquelas da minha criação a dizer protocóis. Mas em que rimance? Em que rimance?

pesa, pesa 50 quilos. Aquilo não é sonho, é pesadelo. Agora eu para escada abaixo com 50 mangustos às costas. Eu disse escada. Oh, Irene, eu disse escada abaixo. Diz, não.

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1: Enormíssima Hermínia Silva, e vou dar de beber a alegria. Alegria aqui sempre também a par do humor, da comédia, e sobre o Festival Internacional de Comédia que temos estado aqui a falar nos últimos minutos com o Henrique Mota Lourenço. O festival vai acontecer a partir de amanhã, dia 28 e até 30 de agosto, no Cinema São Jorge, em Lisboa, por várias salas. Ora, em palco, já aqui o disseste, Henrique, vamos ter valores consagrados, a par destes novos talentos que vão despontando também, stand-up nacional e internacional, conversas sobre humor, cinema e indústria, criatividade, podcasts ao vivo, sessões em streaming, música e programação gratuita no exterior do Cinema São Jorge. Ora, Henrique, onde encontrar toda a programação?
2: Olha, podem ir ao nosso site, portanto, mockfest.pt, é aqui a base onde podem encontrar-nos. Também temos aqui no nosso Instagram, mock.festival, sobre as duas nossas principais fontes para a informação de todo o público. Temos aqui também, já lançámos horários a semana passada, portanto as pessoas podem só fazer literalmente um swipezinho no seu telemóvel e descobrir o que é que temos ao longo dos 3 dias. Temos aqui, pronto, muita programação. Às vezes as pessoas perdem-se, mas também tornámos isto mais democrático e o mais fácil de aceder para toda a gente. Se houver dúvidas sobre o que é gratuito, o que é que não é, só a sala principal, a sala Manuel Oliveira, Palco Vorten, é que é de acesso pago. Todo o resto do festival é de acesso gratuito, portanto estejam à vontade, visitem o nosso site para conhecerem também as horas a que cada um dos artistas atua. E apareçam porque é de borda, não é? Assim é mais do que o nosso point of sale, como muita gente costuma dizer no marketing, é o mais fácil de todos, que é gratuito, portanto venham. Há algumas sessões que obviamente têm aqui um acesso mais privilegiado para quem paga bilhete, mas gostamos de receber toda a gente e estamos numa localização que é ótima para isso. Estamos no coração da Avenida da Liberdade, então se estiverem a passear pela Avenida da Liberdade amanhã ao final do dia, no sábado, durante o dia ou no domingo também, podem ir lá beber um copo.
1: Essa possibilidade.
2: Temos ali uma secção de comes e bebes também, onde podem passar e beber uma cerveja, podem beber um copo de vinho também.
1: Sim, café. Aliás, precisamente um dos vossos parceiros também é um dos nossos conhecidos. Um beijinho, querida Leonor Freitas, também aqui.
2: Casa Hermelinda juntou-se este ano a nós e não só pelo apoio da Leonor, mas também pela equipa do marketing, que trabalha muito bem. São uma marca que percorre gerações, verdadeiramente. Está em festivais um bocadinho mais adultos do que o nosso. O nosso festival só tem 2 anos, mas eles decidiram apoiar-nos também pela frescura que têm na sua comunicação e no rasgo que têm na comunicação.
1: Muito bem. Ora, nomes, falaste já aqui mencionámos alguns. Que nomes mais de destacar, Henrique, nesta programação?
2: Eu gostava de destacar aqui alguns espetáculos que as pessoas ainda podem ver. Acho que é um bocado massacrante para as pessoas estar a pôr espetáculos à frente que já estão escutados, portanto se calhar vou revelar aqui a programação que ainda podem ver. Nós temos ao longo dos 3 dias 3 nomes internacionais que são, a meu ver, do melhor que se faz lá fora, e é por isso que apostamos neles. Amanhã vamos receber o Chris D'Elia, que é considerado assim um dos maiores comediantes no que diz respeito

0: feito ao, portanto, ao improviso e ao crowd work, que é esta coisa de gerir a expectativa do público e trabalhar com o público. Esta, pegando aqui na Hermínia Silva, que acho que tem piada falar sobre isto, estes improvisos que ela tinha, obviamente, que eram dirigidos também ao público, e tinha esta lógica de o que é que está escrito, o que é que não está escrito, e fica muito confuso para nós perceber isto. Será que isto já estava escrito? Será que ela já tinha isto na cabeça? Ou será que isto é uma coisa que ela está ali a fazer de momento?
1: Improviso.
0: E esta coisa do improviso do crowd work, que é uma das ferramentas do stand-up que eu considero mais interessantes, que é tu não teres texto, mas pegares em duas ou três pessoas do público e construíres texto a partir daí. Chris Ali é um mestre nisso, e é, de facto, vai ser uma masterclass que nós vamos ter amanhã em improviso e em diálogo com o público, no dia 28. Depois, no dia 29, recebemos a Michelle Wolf, que é considerada uma das vozes femininas mais influentes da comédia nos últimos 20 anos. Orgulhamos-nos muito de trazer a Michelle. O ano passado nós trouxemos lá a Portugal e escutámos de forma tão imediata que pensámos, ela é, de facto, um nome que pode ser cabeça de cartaz. E revelou-se uma escolha mais do que acertada. No último dia temos a Sam Riel, que é destes humoristas que estão a surgir nos últimos 10, 15 anos. Ele e o Mark Normand são caras, são rostos chimeiros deste novo stand-up, e que vocês podem ver em plataformas como a Netflix ou até no YouTube, que ele tem specials gratuitos que podem ver. É, de facto, um comediante que está aí para ficar e que vai ser considerado, eu acho, daqui a 20, 30, 40 anos, um dos nomes mais importantes na comédia americana, pelo seu estilo de stand-up.
1: Muito bem, sendo que tu há pouco falavas nisso, nesta oportunidade que é aqui também dada aos novos talentos, e eu lembrei-me, eu acho que era no Late Night com o Conan O'Brien, não era? Que há tempos houve, no final de segmento, havia precisamente open mic, e ele dava oportunidade a nomes que ninguém conhecia de fazerem lá o seu momento stand-up.
0: É verdade, olha, eu vou deixar aqui uma trivia que é muito interessante sobre isso. Nós, para o ano, vamos ter um festival, estamos a falar com, depois as pessoas hão de fazer a sua pesquisa, não vou revelar nomes, mas estamos a falar com o primeiro comediante a fazer esse segmento do Conan O'Brien.
1: Não, a sério?
0: O primeiro comediante sempre a fazer esse segmento no Conan O'Brien. Portanto, ele está proposto para o cartaz do ano que vem, ainda não está confirmado, mas se quiserem fazer essa pesquisa é muito interessante. O primeiro comediante que alguma vez fez stand-up no Late Night do Conan, estamos a falar com ele para o ano que vem.
1: Que olha, que vai.
0: Não é um nome muito conhecido.
1: E isto foi surreal, porque eu não sabia disto.
0: Nós fazemos aqui uma... Nosso festival faz aqui alguma curadoria interessante no campo do stand-up, e trazemos muitos nomes diferentes, com muita história dentro do stand-up, nomes completamente diferentes entre eles, mas que sentimos que depois, de facto, honram esta tradição da comédia pura e dura, que é um microfone, um banco alto e o público, que são as bases do stand-up comedy. Então trazemos nomes que achamos que, de facto, que só com estes três recursos conseguem fazer espetáculos de uma hora e meia, que é uma coisa completamente impressionante para a maior parte das pessoas. E vamos ver esse desfile de talentos nos próximos dias no Cinema São Jorge.
1: Muito bem. 28 a 30 de agosto, o Festival Internacional de Comédia no Cinema São Jorge, várias salas, com programação também de entrada gratuita. Dê um saltinho, espreite toda a programação. Só a programação da sala principal do São Jorge é que é paga, o resto é de acesso gratuito. Portanto, dê um saltinho até lá, vai ver que vai valer a pena. Henrique, agradecer-te mais uma vez o teres vindo até cá nesta manhã, dias conturbadíssimos com estas últimos preparativos. Sempre sabemos como é que é preparar um evento, portanto tem sempre coisas a acontecer, portanto agradecer-te mais uma vez o teres conseguido tirar este tempo para vir até estúdio, para aqui nos falares sobre esta segunda edição do festival. Foi um prazer, muito e muito obrigada.
0: Obrigado eu.
1: Obrigada.
0: Faço o convite a todos os que nos estão a ouvir para passarem pelo Cinema São Jorge, e agradecer aqui à Rádio Amália também pelo convite. Olha, ficamos muito honrados. Às vezes há aqui ontem recebemos este convite e ficamos a pensar, será que é o nosso público? Será que o humor tem público aqui? E, de facto, tem, não só tem, como gostámos muito da entrevista, gostámos muito de vir cá e queríamos agradecer o convite. É de facto, o humor é de todas as pessoas, é de todas as gerações, portanto nós não fazemos distinção entre ninguém. E ontem quando recebi este convite fiquei muito surpreendido, mas agradavelmente surpreendido. Não foi, não somos nada preconceituosos e pensámos, querem-nos dar uma oportunidade para falar sobre o nosso festival, fantástico. Vamos à Rádio Amália e ficamos aqui muito contentes. E
1: nós
0: ouvimos a Hermínia
1: Silva. Agradecemos, exatamente, e agradecemos muitíssimo também por isso, Henrique. Ora, para o fecho, então, a proposta que tu já tinhas pensado a trazer aqui para a escuta, para fecho de conversa, o que é que tu pensaste, sugerir?
0: Olha, eu pensei numa música que me acompanhou nos meus tempos de liceu. E eu mostrava esta música depois aos meus colegas nos tempos de liceu e eles pensavam, mas o que é que estás a ouvir? Isso não faz sentido absolutamente nenhum. Ou seja, tens 12 anos e estás a ouvir isto. Que sentido é que faz? E eu trago uma música que acho que é emblemática, não só por estarmos perto do sítio onde isto acontecia, mas porque efetivamente o tema que estamos a falar aqui hoje é um festival de humor em Lisboa, com as particularidades todas que Lisboa tem. É uma das únicas capitais da Europa que tem um festival de comédia internacional que acontece vários anos e com uma programação, a meu ver, de luxo. E esta música vem um bocadinho para honrar aqui a nossa cidade e esta zona em específico do Saldanha. A música é O Homem de Saldanha, nesta versão que é um dueto entre o Carlos do Carmo e o Marco Rodrigues, e era uma música que me acompanhava muito nos meus tempos de liceu. E que deixava os meus colegas todos confusos. Eles estavam a ver aquelas coisas todas mais ou mais pop ou mais pesadas, e depois aparecia lá um miúdo com o seu MP3 da Creative e punha lá o Marco Rodrigues e o Carlos do Carmo a tocar, que era uma coisa completamente absurda na altura, mas que voltando a ouvir esta música hoje em dia faz muito sentido. Depois havia um videoclipe na altura também muito interessante do próprio, com imagens do próprio Senhor do Adeus, que pronto, que, né, que aquilo é uma história muito emocionante e pronto, deixa-me aqui uma lembrança até à altura, e é uma, para mim é uma boa imagem da cidade de Lisboa, que é uma cidade que cada vez mais internacional, como nós dizemos, mas depois tem essas pequenas figuras que se mantêm históricas, como é o caso do Senhor do Adeus, e esta música é de facto sobre ele, portanto sugiro ouvir-nos.
1: Tão bom, e ainda bem, belíssima sugestão. Henrique, foi um prazer, obrigada.
0: Obrigado.
1: Mais uma vez, um beijinho, obrigada.

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6: Estamos assim no final de mais um passeio pelo seu bairro alto. Eu estou de saída, volto amanhã à sua companhia depois das 7 da manhã. Já a seguir temos notícias à hora certa com Sofia Simões. Depois seguimos para a sua sessão de fatos pedidos no Senhor Fado com o Senhor Joaquim Maralhas. Para as despedidas e a pensar, quem sabe, na hora de almoço, Fado da Sardinhada, Anita Guerreiro. Até amanhã.

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2: Com a Sofia Simões. Boa tarde, Sofia.
3: Muito boa tarde. As autoridades do Nepal elevaram hoje para 289 mortos o balanço provisório, na sequência das cheias repentinas que atingiram o Nepal e a região do Tibete. Na China, os números de vítimas mortais têm sido atualizados com muita frequência. Há também dois portugueses entre os cerca de 1.700 desaparecidos. O Ministério dos Negócios Estrangeiros português está a acompanhar a situação e os esforços para localizar os cidadãos, um homem e uma mulher. Um porta-voz da polícia nepalesa confirmou à agência de notícias espanhola EFE que as autoridades resgataram com vida 445 pessoas nas últimas horas, entre as quais 27 estrangeiros. Entre os estrangeiros desaparecidos no Nepal, encontram-se cidadãos de mais de duas dezenas de países. O governo do Nepal declarou as áreas afetadas como zona de catástrofe por um período de 3 meses. Muitas infraestruturas ficaram destruídas no Nepal, dificultando o acesso às zonas afetadas e o transporte dos feridos para os hospitais. O Serviço Geológico dos Estados Unidos diz que o colapso de um glaciar pode ser a causa destas inundações repentinas no Nepal e Tibete. Entretanto, o Papa Leão XIV enviou esta quinta-feira um telegrama de condolências pelas vítimas das inundações no Nepal. O aeroporto Francisco Sá Carneiro no Porto está a registrar diversos constrangimentos esta manhã, com vários voos atrasados, tudo por causa da chuva. O distrito do Porto esteve esta manhã sob alerta laranja. Os atrasos a rondar cerca de uma hora estão a afetar as partidas e chegadas, segundo a SIC Notícias. Na origem dos incidentes está o escoamento de água entre as pistas e as portas de embarque, que não está a funcionar como previsto. Nunca as famílias portuguesas deveram tanto ao banco no que toca aos empréstimos da casa. O crédito à habitação tem crescido de forma imparável. Em julho, o estoque registou o maior crescimento desde 2009. De acordo com os dados divulgados esta quinta-feira pelo Banco de Portugal, o montante de empréstimos da casa atingiu os 118 mil milhões de euros. No mês passado, o valor mais elevado sempre. Em relação ao mês anterior, observou-se um aumento de 1,2 mil milhões de euros na carteira dos bancos, o que corresponde à maior subida de desde há 17 anos. O Governo vai alargar a partir da terceira semana de setembro o passe ferroviário verde de 20 euros mensais aos serviços urbanos da CP em Lisboa e no Porto. Segundo o Executivo, quem utiliza apenas o comboio pode poupar até 480 euros por ano, segundo o comunicado publicado nas redes sociais. O Governo dá como exemplo o percurso entre Famalicão e Porto, que em média custa cerca de 60 euros por mês. A novidade no título ferroviário vai ser lançada na semana de 16 a 22 de setembro, no âmbito da Semana Europeia da Mobilidade. O passe ferroviário verde pode ser adquirido para períodos de 30, 60 ou 90 dias, com preços de 20, 40 e 60 euros, respectivamente. O passe é carregado no cartão CP e só permite viajar durante o período de validade contratado. O IPO do Porto realiza no dia 4 de outubro uma corrida e caminhada com caráter solidário. As receitas das inscrições vão reverter integralmente para a investigação em oncologia, segundo avançou hoje a instituição. Esta será a terceira edição da corrida e caminhada do Instituto Português de Oncologia do Porto. A iniciativa, que decorre no perímetro e nas imediações deste hospital oncológico, tem como objetivo chegar aos 7 mil participantes. As duas edições anteriores reuniram cerca de 8 mil participantes. A participação terá um valor de inscrição de 9 euros. As inscrições já estão abertas e podem ser realizadas através do site da Run Porto. No futebol, o Benfica defronta hoje os dinamarqueses do Aros, em jogo da segunda mão do play-off de acesso à Liga Europa, um encontro que até uma derrota pela margem mínima serve aos encarnados para carimbarem um lugar na fase de Liga da Liga Europa. Na primeira mão, o Benfica venceu por 3-1. Se for eliminada, a formação comandada por Marco Silva vai disputar a fase de Liga da Liga Conferência. O encontro entre o Aros e o Benfica está marcado para as 7 da tarde. As imagens essas passam em direto na Sport TV. Já o Sporting de Braga procura hoje o apuramento para a fase de Liga da Liga Conferência. Os miúdos jogam com o Áustria de Viena, depois do triunfo caseiro por 2-0 0 na primeira mão do play-off. O encontro está marcado para as 7:30 da tarde. E hoje, Futebol Clube do Porto e o Sporting, ambos qualificados diretamente, conhecem os 8 adversários na fase de liga da Liga dos Campeões. O sorteio está marcado para as 5 da tarde, hora de Lisboa, no Mónaco. Os dois representantes luzes vão ser sorteados com 2 dos 9 emblemas de cada um dos 4 potes, sem se poderem defrontar nesta fase ou encontrar mais do que 2 adversários do mesmo país. A informação está de regresso às 2 da tarde. Já a seguir, fico com o programa. Senhor Fado, boa tarde.
2: Boa tarde, Sofia. 12:04. Já a seguir, então, o Senhor Fado.
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2: Aqui na sua Rádio Amália, cá estamos, quinta-feira, 27 de agosto. Sejam então bem-vindos ao Senhor Fado e, como é hábito por aqui, vamos até perto do 12:30, a hora em que começaremos a atender os pedidos em direto. Dizia, vamos até lá ler e atender o maior número possível dos 7 pedidos que chegaram por mail pelo senhorfado@amalia.fm. Os dois primeiros pedidos são de 27 de julho e o primeiro deles chegou exatamente à meia-noite e chegou assim. Boa tarde, Maralhas, sou a Maria José Conde do bairro das Furnas e peço para quinta-feira, 27 de agosto, o saudoso Américo de Sousa no Fado. Diz o que queres para dedicares à minha filha Mónica Conde, à amiga Sara e ao meu irmão, o Aurora das Furnas. Com um beijinho e uma boa semana para todos vocês. Maria José, um beijinho muito grande e votos de uma boa semana. 12:00 e agora 7 minutos, já lá vamos, à voz de Américo de Sousa e esse diz o que queres. Entretanto, aproveito já para enviar os votos de parabéns aos aniversariantes de hoje. Estão de parabéns, e no caso, a celebrarem 32 anos de casados, a Helena e o Carlos Corista, que aqui saúdo. No dia em que celebram mais um aniversário de casamento, 33 anos de casados, é a Odete Jorge e o João Casanova, que também saúdo, obviamente. Hoje é ainda aniversariante o ex-árbitro internacional de futebol, António Marçal, a quem envio um forte abraço, está a celebrar 68 anos. Neste dia em que são também aniversariantes, o poeta e escritor Fernando Campos de Castro, também a cantora e compositora Carolina Deslandes. No dia em que celebram mais um aniversário, também a Maria José Barata, de Via Longa, o Arthur Costa, o Costinha, genro da saudosa Elvira Russa, ainda o Custódio, marido de Almerinda Fernandes, também a Zulmira, da Pontinha, o Amilcar Paulino, de Canessas, o Afonso, neto da Gertrudes Calhau, também o Fábio, neto dos saudosos Olguinho e Marinho da Trafaria, o Paulo Friaça, sobrinho da Beatriz Fraga, o Bruno Miguel Silva, o sobrinho da Piedade Roque do Monte da Caparica, o Diamantino Máximo, José Vidal, também o Salvador Monteiro de Alcochete, a Maria Teresa Simões de Chelas, o Fernando de Açafora, Sintra, a Ida Carla Cunha, do bairro de São Jorge, na Ramada, também o José Santos do Cacém, o Gonçalo Barata de Moita, a Zélia Marques de Lisboa, das Olaias, e ainda a Maria de Santa Iria de Azóia. Aqui recordo também Cesária Évora, a cantora cabo-verdiana, nascida num dia 27 de agosto, no caso de 1941, faleceu aos 70 anos, a 17 de dezembro de 2011. Saúdo ainda aqui, porque estão a celebrar mais um aniversário de casamento, a Cristina e o Rui Silva da Amadora, e mais uma grande recordação de uma das grandes vozes que faria anos hoje, nascido a 27 de outubro de 1929, 1979, João Maria Tudela, ele que faleceu a 22 de abril de 2011. Diz o que queres para ouvir agora, Américo de Sousa.

diz o que queres. A voz de Américo de Sousa, meio-dia e 12. Vamos para o outro dos mails de 27 de julho. Este chegou às 9h17 e chegou assim, amigo Maralhas, para quinta-feira, 27 de agosto. Quero ouvir Quando a Severa Morreu, cantado pelo saudoso Fernando Maurício, que dedico à minha mulher, Bem-vinda Pereira, à memória do meu irmão, Fernando Pereira, e do nosso amigo Fernando Garcia, dedicando também a toda a família e amigos, não esquecendo a Suzete com um beijinho. Segue ainda um forte abraço para os companheiros do Parque de Campismo de Melides CCL, para a tia Rosa do Pato e para toda a equipa da Rádio Amália. Um abraço deste emigrante, o Eduardo Pereira, embaixador da Moraria na Alemanha, filho do Gutenberg. Eduardo, um forte abraço, um beijinho muito grande para a bem-vinda. Recordamos Fernando Maurício, Quando a Severa Morreu.

Quando a Severa morreu, a voz de Fernando Maurício, melodia do Fado Modesto de Júlio Proença e letra de António Vilar da Costa, meio-dia e 16. Aqui vamos para mais um dos pedidos chegados por mail pelo senhorfado@amalia.fm, mail que chegou no dia 23 de agosto às 13h50 e chegou assim: olá, sou a Piedade Martins da Cidade Sol e gostava de ouvir na quinta-feira Dulce Pontes em A Canção do Mar, que dedico a todo o auditório da Rádio Amália. Beijinhos e até para a semana. Piedade. Piedade, um beijinho muito grande, meu e de toda a equipa da sua Rádio Amália. Vamos ficar com a voz de Dulce Pontes e A Canção do Mar.

Canção do Mar, a voz de Dulce Pontes, meio-dia e 22. Vamos para mais um dos 7 pedidos que chegaram por mail. Um dos mails de ontem, este chegou às 12h45 e chegou assim, do Manuel Moraes. Boa tarde, amigo Maralhas. Gostava de ouvir o Paulo de Carvalho no fado O Polidor de Calçadas, para dedicar à minha esposa, que faz o favor de me aturar há 52 anos, ao Joaquim Ferreira, a todos os utentes e colaboradores da Comissão de Reformados, Pensionistas e Idosos da Póvoa de Santo Adrião, e à Lúcia Candeias, que está a passar por um momento difícil. Também para toda a equipa da nossa Rádio Amália, bem-ajam pelo trabalho que fazem, um agradecimento, um abraço de agradecimento para todos. Do Manuel Moraes. Manuel, um forte abraço para si. Se me permite aqui um beijinho muito especial para a Lúcia Candeias. Vamos ficar com a voz de Paulo de Carvalho e o Polidor de Calçadas, letra de Armando Coutinho Dias, na melodia do fado Dois Tons, de Alberto Simões Lopes.

0: Paulo de Carvalho e o Polidor de Calçadas, meio-dia e 25, vamos para mais um dos mails, também de ontem, este chegou às 12h58 e chegou assim, boa tarde Joaquim Aralhas, sou a Maria Lúcia Moraes da Póvoa de Santo Adrião e gostaria de ouvir o fadista Manuel de Almeida no fado Eu Fadista Me Confesso, para dedicar a todos os ouvintes da nossa Rádio Amália, bem como a toda a grande equipa que a compõe e para todos os que gostam de fado. E também para os que acham que não gostam, com o tempo aprenderão a gostar. Saudações para todos e um grande obrigado. Lúcia, um beijinho muito grande. Nós é que agradecemos tudo, a simpatia, o carinho e, claro, o facto de nos ter por sua companhia, a sua Rádio Amália. Recordamos Manuel de Almeida com este Eu Fadista Me Confesso. Já agora, Eu Fadista Me Confesso é também o título da fotobiografia da autoria da Maria de Lourdes Carvalho, a Blue, fotobiografia de sobre Manuel de Almeida, que se encontra disponível à venda no Museu do Fado e que se recomenda. Manuel de Almeida, Eu Fadista Me Confesso.
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Eu, fadista, me confesso, a voz de Manuel de Almeida, meio-dia e meia. Vou ler e atender este último pedido chegado por mail, ficando aqui com um pedido pendente que será lido no final do programa, isto tendo em conta o fuso horário, a diferença horária para o Brasil, portanto esse mail fica guardado para o final. Este mail que vou ler e atender agora chegou ontem também, às 20h34. Olá, amigo Maralhas, venho pedir para ouvir Tino Ferreira no fado Voltaste, para dedicares a toda a minha família e em especial à aniversariante Ana Júlia, que dia 27 faz anos. Muitas felicidades e tudo de bom. O vosso programa é extraordinário. Obrigada pela companhia diária que me fazem, pois com vocês tudo é mais fácil. Muito obrigada. Beijinhos e até para a semana. Zima das Mercês. Zima, um beijinho muito grande, um beijinho mais uma das aniversariantes deste dia, Ana Júlia. Ficamos com a voz de Tino Ferreira e este Voltaste. Entretanto, podem já começar a ligar para os pedidos em direto. 21 010 57 40 é o número de telefone. Não esqueçam a frase a dizer a quando do pedido em direto. 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
3: Aqui na sua Rádio Amália, meio-dia e 36, quinta-feira 27 de agosto. Vamos, sem demoras, para o primeiro dos pedidos em direto, a primeira das viagens, até ao Samuco, onde está a Lourdes Dourado. Olá, Lourdes, boa tarde.
4: Boa tarde, Sr. Maralhas, como está?
3: Por aqui tudo bem, convosco, com a Lourdes e com o António.
4: Oh, Sr. Maralhas, isto é um dia de cada vez.
3: Tem que ser com calma, não é, Lourdes?
4: É, tem que ser mesmo com muita calma.
3: Com calma. Então vamos à frase.
4: Sim, sim. 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
3: E quem vamos ouvir?
4: Eu queria, se fosse possível,
3: o Vítor Rodrigues.
4: O Vítor Rodrigues, quando partiste.
3: Quando partiste. E as dedicatórias, Lourdes?
4: Posso ler do nosso amigo Carlos Marinheiro de Alcochete, do Sr. Domingos de Montijo,
3: António Domingos, sim, senhor.
4: Para o Sr. Luís Dantas. E para todos ao habitar a Rádio Amália, um beijinho para todos e muita saúde, muita paz e muito amor.
3: Igualmente, Lourdes, com um beijinho grande para si, um abraço para o amigo António, para o seu marido. Ora, pediu-nos a Lourdes Dourado. Vítor Rodrigues, quando partiste?

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1: Quando partiste, a voz de Vítor Rodrigues. Estamos agora a 19 minutos da 1 da tarde, quinta-feira, 27 de agosto. Recebo o nosso Joaquim Domingos, das Covas de Rio de Moro. Amigo Joaquim, boa tarde.
2: Estou aqui, tudo bem?
1: Por aqui tudo bem, o nosso Joaquim, um dia de cada vez, não é, Joaquim?
2: Um dia de cada vez, um dia de cada vez, era bem. Sabe que os olhos de Olivela, os olhos merecem o melhor, e com espaço infantil.
1: E quem nos vai pedir, amigo Joaquim?
2: É o
1: Eduardo Rodrigues.
2: Sim, o Mestre Minha Reis.
1: Meu neto Minha Reis, com certeza. E as dedicatórias, Joaquim?
2: Para os amigos de Araújo, para o Tony Lázaro, para a sua família, e para toda a gente.
1: Com certeza, Joaquim.
2: E mais lá, temos quase um fim de semana à porta, não é?
1: É verdade.
2: É sempre andar. Muito obrigado e um abraço.
1: Não, tenho que agradecer, Joaquim. Um forte abraço, foi um gosto recebê-lo por aqui. Já há algum tempo que não falávamos com o nosso Joaquim Domingos, das Covas de Rio de Moro, que nos pediu Eduardo Rodrigues, meu neto, minha raiz.

0: Eduardo Rodrigues, meu neto, minha raiz, a 15 minutos da 1 da tarde, nesta quinta-feira, 27 de agosto, vamos até Alhos Vedros. Caro amigo Manuel Pereira, boa tarde.
1: Boa tarde, Samaralhas.
0: Viva, amigo Manuel, como está?
1: Tudo bem, Samaralhas. Aconteceu um milagre hoje em Alhos Vedros, consegui falar para a Rádio
0: Ô Manuel, e é um gosto, acredito, voltar a recebê-lo por aqui. É um gosto.
1: Também.
0: Ora, já lá vamos ao pedido, vamos à frase, amigo Manuel.
1: Fábrica de blocos de...
0: Odivelas.
1: Odivelas. Existe porque os estudadores merecem melhor. 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
0: Muito bem. E vai-nos pedir?
1: Vou pedir o maior estudário, Cuba. Eu gosto de ouvir. E vou dedicar aqui à minha mulher, que faz o favor de me aturar há 50 anos. E faz o favor de me estar a fazer uma caldeiradazinha.
0: Pronto. A conversa...

0: Só está a desviar.
1: E a Emília do bairro Padre Cruz, também são, ela também é de Cuba. E aqui aos sócios da coletividade GRF do bairro Gouveia de Alves Vedras.
0: Muito bem, sim senhores.
1: E um abraço para todos, muito obrigado.
0: E não falta nada, amigo Manuel.
1: Até para a semana, se acontecer um milagre.
0: Com um forte abraço, com ou sem caldeirada, tanto faz, mas... mas cheirou logo, aqui a equipa estava logo, epá, isto há para aí uma caldeirada que isto tem um cheirinho tão bom. Manuel, um forte abraço, uma boa semana também, foi um gosto voltar a recebê-lo por aqui, o Manuel Pereira, que nos escuta em Alhos Vedros, pediu-nos o Cuba, Manuel Cesário Cuba, que nos traz o fado Meu Filho.

0: Meu filho, a voz de Manuel Cesário, o Cuba. Ficámos a 10 minutos da 1 da tarde. Vamos até Alcácer do Sal, onde está a Maria Clara Vila Nova. Menina Maria Clara, boa tarde.
1: Boa tarde, Sr. Maralhas. 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
0: Ora, muito bem, e de regresso a menina Maria Clara, que nos vai pedir?
1: António Mourão, que povo é este, que povo?
0: E as dedicatórias?
1: As dedicatórias é para Dona Rosa Dantas, é a memória da Dona Rosa Dantas. E é para o Sr. Luís Miguel Dantas, é para a Maria Orlanda, é para a Dona Ivone do Carmo, da Quinta do Anjo, e é para a menina Georgina e para a Dona Fernanda Ferreira,
0: do bairro de Santa Maria, a Georgina Pinto, do Cacém. Espero que esteja tudo bem com a Georgina, já há algum tempo que não falamos. Espero que esteja tudo bem.
1: E para si também um grande beijo, para Aninhas, para os meninos e para toda a equipa da Rádio Amália. E até para a semana, se Deus quiser.
0: Com um beijinho muito grande, Maria Clara, e continuação de uma boa semana. A Maria Clara Vila Nova escuta-nos em Alcácer do Sal e pediu-nos António Mourão, que povo é este, que povo?

0: Poema de Vasco de Lima Couto, melodia do Fado Menor e a voz de António Mourão. Que povo é este, que povo? Ficámos a 5 minutos das 13. Recebo agora a nossa Manuela Freitas, do bairro da Boa Vista. Menina Manuela, boa tarde.
1: Muito boa tarde, Sr. Maranhas. 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E agora, com o espaço infantil, eu gostava de ouvir Amália Rodrigues em Algemas, para dedicar ao Sr. Mário Vieira, à Beatriz do Marquês Pombal, ao Eduardo Sebastião de Chelas e ao Sr. Carlos Marracho, do bairro da Boa Vista. Para eles todos, com um beijinho. Para vocês, um bom fim de semana, que estamos a quase no fim, para o Maralhas e para a equipe, para todos. E até para o mês que vem, se Deus quiser.
0: Pronto, ou até para a semana. Segunda-feira ainda é 31 de agosto, mas aceito também esse até para o mês que vem. Setembro está já aí à porta, o próximo mês, e isto é a correr, é mesmo a correr, não tarda muito. Estamos aí a falar de Natal e passagem de ano e essas coisas todas. Ora, ficamos com o pedido da Manuela Freitas, do bairro da Boa Vista, Algemas, a voz de Amália Rodrigues, para um poema com letra e música, diga-se, de Álvaro Duarte Simões. 21 010 5740 é o número de telefone a ligar para os pedidos em direto aqui no Senhor Fado. Não esqueça a frase, a dizer a quando do pedido em direto. 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
5: O Senhor Fado, a alma de um povo. Também a sua sessão de fados pedidos à hora do almoço, aqui na sua Rádio Amália. Passam 2 minutos das 13. Recebo agora o nosso Eduardo Sebastião. Senhor Eduardo, boa tarde.
6: Boa tarde, não é sabido de que maralha, está bom?
5: Eu estou, e o senhor Eduardo?
6: Olha, eu estou com medo.
5: Ora, então, continuação de bom almoço.
6: Obrigado. 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
5: E quem vamos ouvir?
6: Cristiano Águas, à porta da Brasileira.
5: E as dedicatórias?
6: Beijinho para a dona Manuela Freitas, no Bar da Boa Vista. Um beijinho para a dona Bernadette de Souza, em Lisboa. E um grande abraço para o meu amigo Eduardo Castilho, que é o Odivelas. E um grande abraço para o Aurora das Furnas, no Bar das Furnas. E um abraço para o Carlos Marinheiro, em Alfiquete. Até para a semana, se quiserem, obrigado. E bom fim de semana.
5: Igualmente, Eduardo, e um agradecimento que tem que ser nosso pela habitual boa disposição que empresta aqui ao programa O Senhor Fado, o nosso Eduardo Sebastião, que nos pediu Cristiana Águas à porta da Brasileira.

0: Cristiana Águas e este À Porta da Brasileira, 13 e 7, vamos até Palmela. Caro amigo Flamino Varela, boa tarde.
1: Boa tarde, amigo Joaquim Maravilha, como está?
0: Por aqui tudo bem e por aí, Flamino?
1: 4 estrelas e meia.
0: Ah, falta a meia estrela do café. Pronto.
1: Mas, sim, estava senhora. À espera que me abrisse a porta.
0: E eu, assim, bom, não quero que o café arrefeça, vou já abrir a porta ao nosso Flamino Varela.
1: Muito
0: que
1: obrigado.
0: A hora é essa, que vai fazer o seu pedido, mas antes, vamos à frase.
1: Para a fábrica de ocro de Odivelas, os seus olhos merecem o melhor e tão bem com o espaço infantil.
0: Muito bem. E quem nos vai pedir?
1: Oi, gostaria de ouvir o hino dos mineiros.
0: Pelo grupo Nova Aurora de Aljustrel.
1: Nova Aurora, exatamente.
0: Sim, senhor. Fundado na década de 1980. Este grupo, e vamos aqui escutar o hino dos mineiros, já agora, um dos temas mais emblemáticos, digo eu, do grupo Nova Aurora, do álbum lançado em 1992. Fui à Lenha, assim se chama esse álbum. Vamos escutar o hino dos mineiros, já a seguir. E as dedicatórias, Flamino?
1: Olha, as dedicatórias vai para um grupo coral também, mais velhinho que esse, da Nova Aurora, que é o grupo coral Ausentes do Alentejo, aqui de Palmela.
0: Sim, senhor.
1: Vai para um casal amigo de infância em São João da Talha, o meu amigo António Graça, um abraço para ele. E um beijinho para a esposa, já há muito tempo que não sei nada deles. Espero que estejam bem. Vai por amigo Seca Saca, antigo colega de trabalho. Um abraço para ele também. E vai para o amigo de trabalho também, Carlos Durens, aqui de Palmela. E para nós, para todo o staff da nossa Rádio Amália, um grande abraço. E até sempre,
0: como se diz pelo nosso Alentejo. Pediu-nos o nosso Flamino Varela, o hino dos mineiros, aqui trazido pelo Grupo Nova Aurora de Aljustrel.

0: Hino dos Mineiros, pelo grupo Nova Aurora de Aljustrelo, o impressionante Hino dos Mineiros. Passam 14 minutos da uma da tarde, vamos até França, até Avignon, onde está a nossa Mariana Conde. Olá Mariana, boa tarde.
1: Boa tarde. 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
0: Muito bem, está de regresso a nossa Mariana, que é o Sr. Fado, quinta-feira, 27 de agosto, e vai-nos pedir...
1: Vou-te pedir a Deolinda Maria, O Medo de Te Perder.
0: E as dedicatórias, Mariana?
1: E as dedicatórias vão para a Cristina Salso de Arcos, para o casal Piteira, para o casal Schneider, para a Emma Nunes e para a Dona Cecília Pinto. E para um senhor que eu ouvi um dia destes que me indicou, mas eu não consegui fixar o nome. Penso que é lá para os lados de Carcavelos.
0: Fernando André.
1: Pois, é capaz de ter.
0: Sim, senhor, Fernando André de Carcavelos.
1: Para eles todos um beijinho, ou vida para o peito, e para a equipa do senhor da Rádio Amália, peço desculpa, senhor Maraias. Um grande beijinho e até para o mês que vem. E obrigada a todos que me têm enviado mensagens e até um dia destes.
0: Até para a semana, Mariana, com um beijinho muito grande. Nossa Mariana Conde, que nos escuta em França, em Avignon, pediu-nos Deolinda Maria, O Medo de Te Perder, letra de Fernando Pérez, melodia do fado Georgino de Sestilhas, de Georgino de Sousa, aqui Deolinda Maria com o acompanhamento de Raul Neri e Júlio Gomes, e já agora, a propósito de Deolinda Maria, mãe do guitarrista José Manuel Neto, relembro, José Manuel Neto na guitarra portuguesa e Carlos Manuel Proença na viola, são os ilustres músicos para acompanhar este naipe de vozes fantásticas na homenagem a Rodrigo no Caixa Alfama, dia 11 de setembro, no primeiro dos dois dias no palco Caixa. Irá ser seguramente uma grande homenagem e emotiva ao mesmo tempo, acredito. O homenageado é então Rodrigo, com as vozes de Camané, Ricardo Ribeiro, Cátia Guerreiro, Tiago Correia, o Fábio Ourique, na guitarra portuguesa, relembro, José Manuel Neto, na viola o Carlos Manuel Proença. São então os convidados de José Gonçalves para esse especial em casa de Amália. Homenagem a Rodrigo irá acontecer no primeiro dos dois dias do Grande Festival do Fado, Caixa Alfama, dia 11 de setembro. O festival são dois dias, 11 e 12, e os bilhetes estão disponíveis, relembro, nos locais habituais. Imperdível esta edição, edição 2026 do Caixa Alfama. Deolinda Maria, O Medo de Te Perder.

0: medo de te perder, a voz de Diolinda Maria, 13 e 19, vamos até ao bairro da Boa Vista, em Camarate. Caro amigo Manuel Mel, boa tarde.
1: Boa tarde, Samaralhas.
0: Como é que está o amigo Manuel?
1: Está tudo a andar.
0: Assim é que eu gosto.
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0: E quem nos vai pedir, Manuel?
1: É o João Ferreira Rosa, nos Saltimbancos.
0: Os Saltimbancos, vamos recordar o João Ferreira Rosa. E as dedicatórias?
1: É, familiares, amigos e para toda a Rádio Amália.
0: E não falta nada, Manuel?
1: Correr bem, é para a semana.
0: Com um forte abraço, continuação de uma boa semana para o nosso Manuel Melo, que nos escuta no bairro da Boa Vista, em Camarate. Pediu-nos então para recordarmos João Ferreira Rosa e o fado Saltimbancos.

0: de Isidoro de Oliveira, o poema na melodia do Fado Mouraria e a voz de João Ferreira Rosa, o Fado Os Saltimbancos. 13h23, recebo agora a Gabi de Lisboa. Olá Gabi, boa tarde.
1: Olá Sr. Maralhas, muito boa tarde, já nos cumprimentámos. Portanto, vou à frase: fábrica de óculos ou dizelas, os seus olhos merecem o melhor e com um espaço infantil.
0: Muito bem. Quem
1: e agora,
0: vamos ouvir?
1: Se faz favor, gostaria de ouvir o Luís Trigacheiro, Quem Me Vê.
0: Quem Me Vê, a voz do Luís Trigacheiro, e as dedicatórias?
1: As dedicatórias vai para a Bina, vai para o José Caramelo, vai para um casal que eu também admiro muito, que é o Diogo Maralhas e a Inês Nunes Maralhas. E para o Pucarrus também.
0: Muito obrigado, Gabi.
1: Eu não tenho que agradecer e tenho muito gosto. E depois vai para um primo que infelizmente partiu, primo direto, partiu precocemente e amanhã faria 85 anos. Devo muito a esse primo e só peço realmente que ele esteja num lugar muito bom, porque foi muito, muito, muito meu amigo e ajudou-me bastante. Sr. Maralhas, um ótimo fim de semana para si.
0: Muito obrigado, Gabi.
1: E até breve, se Deus o permitir, e um beijinho a seu Pucarrucho.
0: Muito, muito
1: obrigado.
0: Muito obrigado, Gabi. Com um beijinho muito grande também, meu e de toda a equipa da sua Rádio Amália, para a nossa Gabi, que nos escuta em Lisboa. Entretanto, recebi aqui uma mensagem de um amigo, de um casal de amigos, que está à escuta pelo Porto. Já há algum tempo que não falamos, mas está tudo bem com eles. O Júlio Dias e a Lina. Júlio, um grande abraço para ti, um beijinho para a Lina. E continuem por aí, claro, à escuta da vossa Rádio Amália, na cidade do Porto, através dos 91.0. Luís Trigacheiro e Quem Me Vê.

0: Quem me vê, a voz de Luís Trigacheiro, 13h28, vamos para mais um pedido em direto, fico por Lisboa, onde está também o nosso Carlos Melo. Senhor Carlos, boa tarde.
1: Boa tarde, faz hoje 3 semanas que o menino foi firmado, mas a vida continua.
0: E vamos aqui ouvir. O vinho, o fado, o vinho, na voz do Rolando Silva, com certeza. E as dedicatórias, Carlos?
1: É para familiares e amigos, para o António Lázaro dos Açores, para o Ramiro Dames, para quem gosta de voz da Soares, e para o apresentador, que havia tudo para falar com ele para o mês que vem. É pá,
0: pois, cada um tem aquilo que merece e alguns nem merecem as pataniscas, como é o caso aqui da equipa do Sr. Fado. Muito obrigado, Carlos. Um forte abraço para o nosso Carlos Melo. Aqui um abraço também para o Rolando Silva e um beijinho para a mulher, para a Maria do Carmo. Rolando Silva, que nos traz o fado, o vinho.

0: O Vinho, a voz de Rolando Silva, 13h34, ou se preferirem de outra forma, estamos a 26 minutos das 2 da tarde, quinta-feira, 27 de agosto, vamos até Bicesse. Menina Gertrude Joaquim, boa tarde.
1: Boa tarde, Sr. Maralhas. Está tudo bem?
0: Por aqui tudo bem? E como vai a menina Gertrudes?
1: Bem, obrigada.
0: Ainda...
1: Vamos à frase. A fábrica dos óculos de Odivelas, seus olhos merecem melhor, com espaço infantil.
0: E quem nos vai pedir, Gertrudes?
1: Olha, eu queria pedir o Francisco Martinho. Ah, é Francisco.
0: Com a eterna saudade, não é?
1: Sim.
0: Sim, senhores, muito bem. E as dedicatórias, Gertrudes?
1: As dedicatórias hoje é uma homenagem ao meu pai, que faria anos amanhã. E para a minha irmã Joaquina, com um beijinho. Para a minha vizinha Ana Maria, com um beijinho. E para todas as pessoas que gostam de fado e que estão a entrar no programa.
0: Muito bem, e, dedicatórias. Mas está a faltar uma coisinha ainda, Gertrudes.
1: E bom fim de semana. e até... Até para o mês que vem, se Deus quiser.
0: Pronto, fiquem.
1: Com um beijinho, muito obrigada.
0: Ora é essa, Gertrudes, um beijinho muito grande e um até para a semana, seja ainda em agosto, segunda-feira é dia 31, seja já em setembro. Será sempre um gosto receber por aqui a Gertrudes Joaquim, que nos escuta em Bicesse. Pediu-nos Francisco Martinho, eterna saudade.

0: Eterna saudade, a voz de Francisco Martinho, 13h39. Recebo aqui, no caso, mais um amigo, o nosso Carlos Ventura, da Serra da Luz. Amigo Carlos, boa tarde.
1: Olá, Sr. Joaquim, como está? Você bem?
0: Por aqui tudo bem, e o nosso Carlos tem que ser com calma, não é?
1: Nem mais, é um dia de cada vez.
0: Tem que ser com calma, com certeza. Mas é um gosto voltar a recebê-lo por aqui, Carlos.
1: Eu adorei.
0: É um gosto voltar a recebê-lo, já há tanto tempo que não falávamos.
1: Pois, Sr. Joaquim, se não me ligasse para mim, eu nunca mais não
0: tinha. Epá, Carlos, isso não era para dizer. É, pronto, olha, está dito, como diz o outro. Está dito, mais nada. Então vamos à frase antes do pedido, Carlos.
1: Vamos à frase, assim. Dia não como, só penso em ti. 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Rádio Amália.
0: Sim, senhor. Também podia servir como frase.
1: A fábrica dos óculos, já digo, os seus olhos merecem melhor, também com espaço infantil. Tudo bom.
0: E aí vamos aqui ouvir o fado, o pequeno engraxador. Ermelindo Lopes, muito bem.
1: Ermelindo Lopes.
0: E as dedicatórias, Carlos?
1: As dedicatórias é para os meus netinhos e para a minha esposa, que amanhã faz anos, coitadinha. É Maria João Ventura.
0: Sim, senhores. Está aqui também na listinha de aniversários, amanhã, dia 28.
1: Exato. E para a Rádio Mal, é com um grande abraço e beijinhos para vocês todos.
0: E então, para a

0: Piano Engraxador, a voz de Ermelindo Lopes, 13h45. Recebo agora a Cidália Branco, de Casal de Câmara. Olá, Cidália, boa tarde.
1: Muito boa tarde. 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
0: E como é que vai a nossa, como é que vai a nossa Cidália?
1: Vou andando, Sr. Maralhas, um dia de cada vez.
0: Tem que ser, não é? Claro que sim.
1: Muita saudade.
0: Claro que sim, onde quer que ele esteja, o nosso João.
1: Muito difícil, muito difícil.
0: O nosso João estará em paz, seguramente.
1: Estará em paz.
0: Estará em paz.
1: Olha, Sr. Maralhas, eu quero ouvir a Teresa Tarouca, Saudade, Silêncio e Sombra.
0: E as dedicatórias?
1: É para dedicar ao meu marido, onde quer que ele esteja, que esteja em paz, descanse em paz. E para dedicar à minha prima Maria Filipa, aos meus filhos e aos meus netos. Um beijinho para a família do Gideon Caracoli, para a Aninhas, para o seu netinho, para o Francisco e Manos, e para si, Sr. Maralhas, agradeço-lhe do fundo do meu coração a pessoa que é. É uma pessoa excepcional. E obrigada por tudo.
0: Ora, é essa, Cidália.
1: Olha, um beijinho grande, até

0: para a semana, se Deus quiser. E obrigada por tudo, Sr. Maranhão.
1: Um beijinho muito, muito grande, Cidália, e onde quer que esteja o João, o nosso João Branco. Aliás, a Cidália e o João, que tantas vezes, e a Cidália falou aqui no Jerónimo, acrescento eu, a Luísa Soares, com quem nos encontrávamos com regularidade lá pelo Saloio de Canessas aos domingos. A Cidália e o João eram também visita assídua das nossas tardes de fado. O João já não está entre nós, mas estará seguramente em paz. Um beijinho muito grande, Cidália. Ficamos com a voz de Teresa Tarouca, saudade, silêncio e sombra.

0: Saudade, silêncio e sombra, Teresa Tarouca, nesta quinta-feira, dia 27 de agosto. Vamos para aquele que será o último pedido para o dia de hoje. Vamos até que é luz. Caro amigo Armando Figueiredo, boa tarde.
1: Boa tarde, Guimarães, tudo bem?
0: Por aqui tudo bem e por aí um dia de cada vez, não é, Armando?
1: Exatamente.
0: Tem que ser,
1: tem
0: claro
1: que
0: sim.
1: Cada vez. Vamos andar para a frente. Vou ter frase.
0: Vamos à frase.
1: A fábrica de óculos Olivelas, os seus olhos merecem melhor e com espaço contínuo.
0: E vamos aqui ficar com a voz do Vítor Miranda.
1: Vítor Miranda é irmão da juventude.
0: O fado irmão da juventude.
1: É homenagem ao meu irmão.
0: Com certeza. Fica então essa homenagem e ele estará em paz também, em descanso, amigo Armando. É só, e este só entre aspas, claro, essa homenagem para o seu irmão.
1: Obrigado.
0: Segue daqui um forte abraço para si, amigo Armando. Um beijinho para a sua mulher, para a menina Emília.
1: Obrigado. E para a semana, se quiser.
0: Um até para a semana, e é sempre um gosto também, bem o sabe, Armando, recebê-lo aqui pelo Sr. Fado, na sua Rádio Amália. Ora, eu vou juntar aqui ao pedido feito em direto pelo Armando Figueiredo este mail, que chegou ontem às 18h36, chegou assim: boa tarde, / boa noite, amigo Maralhas. Aqui, Odair Mafei, em Santo André, São Paulo, no Brasil. Espero que esteja tudo bem. Aqui vamos caminhando bem. Gostava de pedir uma música com as seguintes dedicatórias: para a minha esposa, filhos, noras e netos, a todos os ouvintes da Rádio Amália e a todos os colegas caminhantes aqui no parque e ouvintes da rádio. O grupo vai aumentando. A música pode ser um pouco antes do final para dar tempo aqui de a escutarmos com até da próxima semana, se Deus assim permitir. Com um abraço para o amigo Maralhas, do Odair Mafei. Odair, um forte abraço. O grupo que vai escutando aí, o grupo de caminhantes que vai escutando aí pelo Brasil, no parque, onde vão fazendo as vossas caminhadas, vai aumentando, como dizia o Odair, que vai passando a palavra, vão escutando também por aí a Rádio Amália. Seguem daqui esses cumprimentos tão especiais para o Brasil e, no caso, para o Estado de São Paulo, em Santo André, no Estado de São Paulo, onde nos vai escutando o Odair Mafei. É com mais uma das vozes do Caixa Fama, Vítor Miranda, que vamos caminhar para o final do Sr. Fado. Vítor Miranda, que irá estar na Sociedade Boa União no dia 12 de setembro, no segundo dos dois dias do Caixa Alfama. No mesmo dia, no mesmo palco também, diga-se, irá estar Ana Marta. Quanto ao Sr. Fado, encontro marcado para amanhã, à hora do costume, ao meio-dia. Quanto a nós, até já, pois eu estarei de regresso às 16. Não esqueça, às 14h vamos ter as notícias com a Antonieta Lopes da Costa.
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1: com a Antonieta Lopes da Costa. Boa tarde, Antonieta.
2: Muito boa tarde. Um drone explodiu a 300 metros da Embaixada de Portugal em Kiev. Numa nota deixada na rede social X, o Ministério dos Negócios Estrangeiros condena fortemente este ataque e informa ainda que todos os elementos da representação diplomática de Portugal estão bem. A queda de um drone a cerca de 300 metros da Embaixada portuguesa causou uma forte explosão e danos em edifícios próximos. Anunciou também hoje o Ministério dos Negócios Estrangeiros que condena então este ataque. Numa nota deixada na rede social X, o Ministério informa ainda que todos os elementos da representação diplomática portuguesa estão bem. O incidente ocorre num contexto de novos ataques russos contra Kiev, demonstra uma vez mais a brutalidade desta agressão russa contra a Ucrânia e os riscos desta guerra para a população civil. Lê-se também, a Embaixada de Portugal na capital ucraniana fica na rua Ivana Fedorova. O elevador da Glória, um ano depois, há 4 famílias de vítimas que foram indenizadas. A Fidelidade assumiu até hoje os custos no total de 2 milhões e 300 mil euros relacionados com o acidente do elevador da Glória em Lisboa, incluindo 4 indenizações a famílias de vítimas mortais, anunciou a seguradora da Carris. A poucos dias de se completar um ano deste trágico acidente com o histórico elevador da Glória, que causou 16 vítimas mortais e 24 feridos de 15 nacionalidades diferentes, a Fidelidade adianta em comunicado que até ao momento suportou diretamente ou assumiu a responsabilidade pelo reembolso de aproximadamente 2 milhões e 300 mil euros em despesas relacionadas com este acidente, incluindo, além de acordos indenizatórios já alcançados, serviços funerários, repatriamentos, consultas, tratamentos, internamentos, intervenções cirúrgicas, reabilitação, transportes, salários perdidos, entre outros. Relativamente às 16 mortes, foram concluídos até à presente data acordos de indenização com 4 famílias e estão atualmente em negociação 7 processos. Uma situação segue os respectivos trâmites judiciais, depois de não ter sido possível até ao momento alcançar acordo quanto à proposta que foi apresentada, disse também a seguradora, avançando ainda que existe uma outra vítima mortal que está a ser já regularizada exclusivamente em sede de acidentes de trabalho, à qual estão a ser pagas pensões provisórias que se vão manter até que esteja concluído o processo no Tribunal do Trabalho. O governo português continua sem informações sobre o paradeiro de 2 cidadãos nacionais depois das cheias do Nepal. Em declarações à SIC Notícias, o secretário de Estado das Comunidades Portuguesas garante que as autoridades estão em contacto com as famílias e com as autoridades locais. Emídio Sousa aproveitou ainda para deixar um alerta.
3: As pessoas sempre que viajem, que se inscrevam no portal do viajante. Nós temos muito poucas pessoas inscritas que estiveram a viajar no Nepal. Neste momento só temos um português no Nepal que está inscrito no portal do viajante e que nos informou e que já contactámos e que está bem. Podem haver mais pessoas. Portanto, nós, infelizmente, as pessoas muitas vezes não fazem esta inscrição e para nós e para eles seria muito útil. Portanto, daqueles que temos inscritos no Nepal, neste momento só temos lá uma pessoa que vai regressar em setembro e que já contactámos e que está bem. A eventualidade de haver mais desaparecidos é possível, mas de momento é a informação que temos.
2: O número de mortes resultantes desta enxurrada ocorrida ontem no norte do Nepal, na fronteira com a China, não para de aumentar. Segundo as autoridades do Nepal, estão já contabilizadas 289 vítimas mortais, ainda mais de 1.700 desaparecidos, entre os quais 2 portugueses. A polícia nepalesa deu também conta de que, nas últimas horas, as autoridades resgataram com vida 445 pessoas, entre as quais 27 estrangeiros.
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1: Olá, eu sou o Jorge Ribeiro e estou no programa Os Fados da Minha Vida para escolher dos fados mais impactantes que eu tenho ouvido nos últimos anos.
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1: É uma peça importantíssima porque foca o pensamento do próprio alemão. Não são dos outros, dos aliados. É o alemão que...

0: também sofre atrás das trincheiras por causa da invasão do Hitler e por causa da tentativa de hegemonia total e de poder do Hitler.
1: Porque não deixa de ser uma ideia curiosa o pensar que podem ser mundos diferentes. Porque não podem, na verdade, pois não.
0: Não podem, porque o planeta é o mesmo. Nessa peça há um episódio fantástico, que é uma dama, uma senhora, que se separa do marido, que é nazi, mas é médico, cirurgião, e vai-se embora e separa-se dele porque percebe que ela é judia. Percebe-se ficar muito tempo com o lugar privilegiado que tens, vão começar a desconfiar e vão deixar de lhe falar. E vão-lhe tirar o posto de diretor do hospital. E vão encarcerá-lo, a ele e a ela. E então é a despedida deles. E é uma cena lindíssima entre um coronel médico do exército alemão e uma judia, que sabem que têm que se separar, mas sempre a falar no dia da manhã que se vão voltar a ver. Eles sabem que é mentira, nunca mais vão ver. É brutal, é uma peça fantástica.
1: Ora, passemos a outra das tuas escolhas para os fados da minha vida. Qual será a próxima?
0: Pode ser uma homenagem à gente da minha terra, pela Marisa. Puxa, este lado da extensão do elogio que ela faz quando diz a gente da minha terra.
1: É a tal resiliência, não é? Que falavas no início.
0: É a tal resiliência. Acho que é um hino que ela faz e muito bem.

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1: Com a Antonieta Lopes da Costa. Boa tarde, Antonieta.
2: Muito boa tarde. Um drone explodiu a 300 metros da Embaixada de Portugal em Kiev. Numa nota deixada na rede social X, o Ministério dos Negócios Estrangeiros condena fortemente este ataque e informa ainda que todos os elementos da representação diplomática de Portugal estão bem. A queda de um drone a cerca de 300 metros da Embaixada Portuguesa causou uma forte explosão e danos em edifícios próximos. Anunciou também hoje o Ministério dos Negócios Estrangeiros que condena então este ataque. Numa nota deixada na rede social X, o Ministério informa ainda que todos os elementos da representação diplomática portuguesa estão bem. O incidente ocorre num contexto de novos ataques russos contra Kiev, demonstra uma vez mais a brutalidade desta agressão russa contra a Ucrânia e os riscos desta guerra para a população civil. Lê-se também, a Embaixada de Portugal na capital ucraniana fica na rua Ivana Fedorova. O elevador da Glória, um ano depois, há quatro famílias de vítimas que foram indenizadas. A Fidelidade assumiu até hoje os custos no total de 2 milhões e 300 mil euros relacionados com o acidente do elevador da Glória em Lisboa, incluindo quatro indenizações a famílias de vítimas mortais, anunciou a seguradora da Carris. Há poucos dias de se completar um ano deste trágico acidente com o histórico elevador da Glória, que causou 16 vítimas mortais e 24 feridos de 15 nacionalidades diferentes, a Fidelidade adianta em comunicado que até ao momento suportou diretamente ou assumiu a responsabilidade pelo reembolso de aproximadamente 2 milhões e 300 mil euros em despesas relacionadas com este acidente, incluindo, além de acordos indenizatórios já alcançados, serviços funerários, repatriamentos, consultas, tratamentos, internamentos, intervenções cirúrgicas, reabilitação, transportes, salários perdidos, entre outros. Relativamente às 16 mortes, foram concluídos até à presente data acordos de indenização com quatro famílias e estão atualmente em negociação 7 processos. Uma situação segue os respectivos trâmites judiciais, depois de não ter sido possível até ao momento alcançar acordo quanto à proposta que foi apresentada, disse também a seguradora, avançando ainda que existe uma outra vítima mortal que está a ser já regularizada exclusivamente em sede de acidentes de trabalho, à qual estão a ser pagas pensões provisórias que se vão manter até que esteja concluído o processo no Tribunal do Trabalho. O governo português continua sem informações sobre o paradeiro de dois cidadãos nacionais depois das cheias do Nepal. Em declarações à SIC Notícias, o secretário de Estado das Comunidades Portuguesas garante que as autoridades estão em contacto com as famílias e com as autoridades locais. Emídio Sousa aproveitou ainda para deixar um alerta.
3: As pessoas sempre que viajem, que se inscrevam no portal do viajante. Nós temos muito poucas pessoas inscritas que estiveram a viajar no Nepal. Neste momento só temos um português no Nepal que está inscrito no portal do viajante e que nos informou e que já contactámos e que está bem. Podem haver mais pessoas. Portanto, nós, infelizmente, as pessoas muitas vezes não fazem esta inscrição e para nós e para eles seria muito útil. Portanto, daqueles que temos inscritos no Nepal, neste momento só temos lá uma pessoa que vai regressar em setembro e que já contactámos e que está bem. A eventualidade de haver mais desaparecidos é possível, mas de momento é a informação que temos.
2: O número de mortes resultantes desta enxurrada ocorrida ontem no norte do Nepal, na fronteira com a China, não para de aumentar. Segundo as autoridades do Nepal, estão já contabilizadas 289 vítimas mortais, há ainda mais de 1.700 desaparecidos, entre os quais dois portugueses. A polícia nepalesa deu também conta de que nas últimas horas as autoridades resgataram com vida 445 pessoas, entre as quais 27 estrangeiros.
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2: Letra R, Raquel Tavares. Raquel Tavares regressou aos palcos e disse sobre um concerto no Coliseu dos Recreios que queria tornar aquela sala numa casa de fados. Esse concerto aconteceu no dia 5 de dezembro do ano passado. A fadista regressou aos palcos com este concerto. Em 2020, Raquel Tavares tinha anunciado o fim da carreira e durante 5 anos foi atriz e apresentadora de televisão. Agora volta a dedicar-se em exclusivo à música. Raquel Tavares diz: "Não me conformo com a ideia de ter de ser uma coisa só." 5 anos depois, então, de ter anunciado uma pausa na carreira musical, regressou aos palcos. A fadista levou ao Coliseu dos Recreios o espetáculo Inevitabilidade de Cantar, que traduziu bem a saudade que tinha do seu público. Na altura, a artista apresentou Deles por Mim e A Antiga, é o seu novo álbum, onde canta fados de homens. O título do concerto diz muito: Inevitabilidade de Cantar. Tenho 40 anos e comecei a cantar há 35. É uma vida inteira a cantar. A certa altura dei por mim a sentir essa falta. Foi mesmo uma inevitabilidade, porque neste espaço de tempo em que estive longe da indústria da música, nunca deixei de ser fadista, disse em entrevista à Agenda Cultural de Lisboa.

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1: Com a Antonieta Lopes da Costa. Boa tarde, Antonieta.
2: Olá, muito boa tarde. Prisão preventiva para o homem que atropelou 16 pessoas em Albufeira. O homem atropelou estas 16 pessoas. Ficou hoje a saber que vai ficar em prisão preventiva. É o autor do atropelamento que deixou 2 pessoas em estado grave. Ficou sujeito à prisão depois de ser ouvido no Tribunal de Albufeira. As medidas de coação foram divulgadas há pouco. Depois de ontem, o primeiro interrogatório judicial ter sido suspenso. O homem conduzia com uma taxa de crime de álcool no sangue. No momento do atropelamento, está indiciado por 6 crimes: homicídio qualificado na forma tentada, condução perigosa, resistência e coação sobre funcionário, desobediência qualificada, condução de veículo sem habilitação legal e ainda falsificação de documentos. Dos 4 portugueses dados como desaparecidos depois das enxurradas na fronteira entre o Nepal e o Tibete, foi localizado com vida, está bem de saúde e em segurança. Continuam, entretanto, desaparecidos 3 portugueses, dado como desaparecido depois das enxurradas. Este homem, as enxurradas que atingiram comunidades na fronteira entre o Nepal e o Tibete, ele foi, afinal, localizado com vida, informa o Ministério dos Negócios Estrangeiros. Segundo a mesma fonte, o português foi localizado e está bem de saúde e em segurança. Encontra-se ainda na fronteira com o Tibete, mas aparentemente longe dos terrenos que desabaram. Um drone explodiu 300 a 300 metros da Embaixada de Portugal em Kiev. Numa nota deixada na rede social X, o Ministério dos Negócios Estrangeiros condenou com força o ataque e informa ainda que todos os elementos da representação diplomática de Portugal estão bem. A queda de um drone a cerca de 300 metros da Embaixada de Portugal em Kiev, na Ucrânia, causou uma forte explosão e danos em edifícios próximos, anunciou esta quinta-feira o Ministério dos Negócios Estrangeiros, que condenou com veemência este ataque. Numa nota deixada na rede social X, o Ministério informa que todos os elementos da representação diplomática de Portugal estão bem. O incidente, que ocorre num contexto de novos ataques russos contra Kiev, demonstra uma vez mais a brutalidade da agressão russa contra a Ucrânia e os riscos desta guerra para a população civil. A Embaixada de Portugal na capital ucraniana fica na rua Ivana Fedorova. Elevador da Glória, um ano depois, há 4 famílias de vítimas que já foram indenizadas. A Fidelidade assumiu até hoje um custo de 2 milhões e 300 mil euros relacionados com o acidente do Elevador da Glória em Lisboa, incluindo 4 indenizações a famílias de vítimas mortais, anuncia a seguradora da Carris. A poucos dias de se completar um ano deste trágico acidente com o histórico Elevador da Glória, que causou 16 vítimas mortais e 24 feridos de 15 nacionalidades diferentes, a Fidelidade adiantou em comunicado que até ao momento suportou diretamente ou assumiu responsabilidade pelo reembolso de aproximadamente 2 milhões e 300 mil euros. Isto relaciona-se com despesas relacionadas com o acidente, incluindo, além de acordos de indenização já alcançados, serviços funerários, repatriamentos, consultas, tratamentos, internamentos, intervenções cirúrgicas, reabilitação, transportes, salários perdidos, entre outros. Relativamente às 16 mortes, foram concluídos até à presente data acordos de indenização com 4 famílias. Estão em negociação 7 processos. Uma situação segue os trâmites judiciais, depois de não ter sido possível até ao momento alcançar acordo quanto à proposta que foi apresentada, diz a seguradora, avançando ainda que existe uma outra vítima mortal cuja situação da família está a ser regularizada exclusivamente em sede de acidentes de trabalho, à qual estão a ser pagas pensões provisórias, que se manterão até que esteja concluído todo o processo no Tribunal do Trabalho.
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1: Boa tarde, boa quinta-feira, dia 27 de agosto. Cá estamos para mais uma Casa de Fados, aqui na sua Rádio Amália. Amália Rodrigues, no início da hora, claro está, e com esse quando se gosta de alguém. Aproveito já aqui para lhe dizer, e no que diz respeito ao estado do tempo, previsão para amanhã, sexta-feira, aqui máximas de 25 graus para Lisboa e também para Setúbal, é esta a previsão, e máxima de 22 graus para a cidade do Porto, sendo que para Lisboa e para o Porto há ainda para o dia de amanhã a possibilidade de alguma chuva fraca. Para Setúbal não há previsão de chuva para o dia de amanhã. Teresa Silva Carvalho com este lindíssimo Amar, depois Cristiana Águas, Nome de Fado, e logo a seguir Nuno da Câmara Pereira e o Cavalo Russo.

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Filipa Cardoso e Meu Amor. Aliás, Filipa Cardoso, uma das vozes do grande Festival do Fado, Caixa Alfama, dias 11 e 12 de setembro. E no caso da Filipa Cardoso, ela irá atuar no segundo dos dois dias, ou seja, no sábado, dia 12 de setembro, no Palco Caixa. No mesmo dia e no mesmo palco iremos ter também as atuações de Beatriz Felício e da Carminho. Agora, Lina e Rodrigo Cuevas, O Que Temo e O Que Desejo, logo a seguir. Teresa Tarouca, Saudade, Silêncio e Sombra.

Amália Rodrigues, aqui na sua rádio Amália, com o fado A Mulher Que Já Foi Tua. Rodrigo Costa Félix vai trazer-nos momentos de Lisboa. Depois de Olinda Maria, vamos recordá-la em Gosto de Ti Porque Gosto, e logo a seguir outra grande recordação, Mestre Alfredo Marceneiro e a Casa da Mariquinhas.

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Cuca Roseta e este Também Te Amo. Agora recordamos António Pelarigo com o Fado das Tamanquinhas e logo a seguir Helena Sarmento com o Fado Aritmético. Boa tarde, boa quinta-feira.

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1: Pedro Miguel de Almeida e as Vielas de Alfama. A caminho do final da primeira hora da Casa de Fados, ainda tempo para a voz de Mafalda Arnoux e Hortelã Morisca.

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1: Com a Antonieta Lopes da Costa. Boa tarde, Antonieta.
2: Olá, muito boa tarde. Prisão preventiva para o homem que atropelou 16 pessoas em Albufeira. Hoje ficou a saber-se que fica em prisão preventiva o autor do atropelamento que deixou duas pessoas em estado grave. Fica sujeito a esta prisão depois de ter sido ouvido num tribunal de Albufeira. As medidas de coação foram divulgadas hoje à tarde. Este homem conduzia com uma taxa de crime de álcool no sangue no momento do atropelamento. Está indiciado por 6 crimes: homicídio qualificado na forma tentada, condução perigosa, resistência e coação sobre funcionário, desobediência qualificada, condução de veículo sem habilitação legal e também falsificação do documentos. Um dos 4 portugueses dados como desaparecidos depois das enxurradas na fronteira entre o Nepal e o Tibete foi localizado com vida e está bem de saúde e em segurança. Continuam desaparecidos 3 portugueses. Quem informa é o Ministério dos Negócios Estrangeiros. Segundo esta fonte, o português foi localizado e está bem de saúde. O cidadão encontra-se na fronteira com o Tibete, mas aparentemente longe dos terrenos que desabaram. O Ministro da Defesa Nacional advertiu hoje que na política não vale tudo que tem o seu bom nome, honra e consideração, como valores absolutos, e não aceita que ninguém os questione. Nuno Melo falou aos jornalistas no final da assinatura de um memorando de entendimento entre Portugal e Espanha para a compra de 75 viaturas táticas ligeiras para os fuzileiros da Marinha no Forte de São João Batista, no Porto. Referiu que o investimento que o governo PSD-CDS-PP está a fazer na defesa está a incomodar alguma gente. Pelos vistos, que se faça, que se concretize, que se invista e que se obtenha resultados, está a incomodar algumas pessoas, mas fique para essa gente a lama, a infâmia, o insulto e a difamação, disse Nuno Melo no seu discurso. Questionado depois a quem se dirigia, Nuno Melo não esclareceu, considerando que não precisa de concretizar muito mais. O ministro aponta que é de uma geração em que o bom nome, a honra e a consideração têm muito valor e são direitos de personalidade protegidos pela Constituição da República Portuguesa. Nuno Melo frisou que tem uma vida dedicada ao combate e à corrupção. Um drone explode a 300 metros da Embaixada de Portugal em Kiev. Numa nota deixada na rede social X, o Ministério dos Negócios Estrangeiros condenou com veemência este ataque e informa ainda que todos os elementos da representação diplomática de Portugal em Kiev estão bem. A queda de um drone a cerca de 300 metros da embaixada causou uma forte explosão, danos em edifícios próximos, anunciou também o Ministério dos Negócios Estrangeiros, que condenou este ataque. O incidente ocorre num contexto de novos ataques russos contra Kiev, demonstra uma vez mais a brutalidade da agressão russa contra a Ucrânia e os riscos desta guerra para a população civil. Lê-se também, a Embaixada de Portugal na capital ucraniana fica na rua Ivana Fedorova. O PCP convidou a Frente Popular para a Libertação da Palestina, a FPLP, classificada como organização terrorista pela União Europeia, para a sua 50ª festa do Avante. Ora, o partido justifica o convite com a sua política de relações internacionais, que é independente, diz, das classificações impostas por entidades sem qualquer credibilidade. O PCP considera, portanto, a União Europeia como uma entidade sem qualquer credibilidade.
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1: E aqui estamos na segunda hora da sua Casa de Fados, na sua Rádio Amália, em 92.0 Lisboa, 91.0 Porto e 100.6 Setúbal. Amália Rodrigues e Fadinho Serrano, no início da hora. Agora, o Nuno de Aguiar traz-nos um motivo para a saudade. Logo a seguir, Luís Trigacheiro, Meu Nome é Saudade. E depois, Joana Amendoeira e o Fadista Louco.

fadista louco, a voz de Joana Amendoeira aqui na sua Rádio Amália, nesta tarde de quinta-feira, dia 27 de agosto. Agora, Fernando Maurício, Meu Amor é Nuvem Branca. Mais à frente, A Valsa dos Amantes, por Jorge Fernando. E logo a seguir, mais uma das vozes do grande Festival do Fado, Caixa Alfama, Carminho, que nos vai trazer Lá Vai Lisboa. Carminho, uma das vozes, então, do Caixa Alfama, Carminho, que atua no dia 12 de setembro, no segundo dos dois dias do Caixa Alfama, no Palco Caixa. Nesse dia, relembro, irão atuar também no mesmo palco a Beatriz Felício e também a Filipa Cardoso.

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0: Maria Valejo e este lindíssimo Pedaços de Vida na voz de Maria Joana Rosado Valejo, alentejana natural de Reguengos de Monsaraz. Está agora, e a propósito, Reguengos de Monsaraz, volto aqui um pouquinho atrás também, e digo-vos que no dia 16 deste mês de agosto aconteceu em Reguengos de Monsaraz uma grande noite de fados com as vozes do Luís Cairo, que convidou Lenita Gentil, FF e José Gonçalves, e no próximo sábado, dia 29, já no próximo sábado, entre as 17 e as 19, vamos transmitir aqui esse concerto gravado ao vivo, essa gravação para ouvir então no próximo sábado entre as 17 e as 19, aqui claro, na sua Rádio Amália. Amália Rodrigues, que vamos escutar já a seguir, com Estranha Forma de Vida, que ilustra a rubrica Foi Deus, com a assinatura da Sandra Pimenta.
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Estranha forma de vida, a voz de Amália Rodrigues, relembro-a de ilustrar aqui a habitual rubrica Foi Deus, a rubrica com assinatura de Sandra Pimenta. Agora, Rua da Esperança, Pedro Moutinho, mais à frente, outra das vozes do Caixa Alfama, Conceição Ribeiro, irá trazer-nos Canteiro de Marfim, a Conceição Ribeiro, que irá atuar no primeiro dos dois dias do Caixa Alfama, ou seja, no dia 11 de setembro, na Sociedade Boa União, no mesmo dia e também na Sociedade Boa União, o Luís Carlos irá atuar também. Conceição Ribeiro, mais à frente, com esse Canteiro de Marfim, depois Gisela João, o Hostel da Mariquinhas e ainda Duarte, Estado Limite.

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1: E aqui vamos a caminho do final de mais uma hora da sua Casa de Fados, aqui na sua Rádio Amália. Ainda tempo para as vozes de Linda Leonardo, Lisboa Pequenina, e Carlos Zell, Disseste que me deixavas.

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1: Com a Antonieta Lopes da Costa. Boa tarde, Antonieta.
2: Olá, muito boa tarde. Um conselheiro de Trump diz que a relação entre Portugal e os Estados Unidos nunca esteve melhor. O líder do Conselho Consultivo de Informações do Presidente dos Estados Unidos, Devin Nunes, considera hoje que as relações entre Portugal e os Estados Unidos nunca estiveram tão fortes e defendeu que Portugal deve investir também na indústria naval. A relação entre Portugal e os Estados Unidos e entre os Açores e os Estados Unidos nunca esteve melhor, disse Devin Nunes em declarações aos jornalistas em Angra do Heroísmo, na Ilha Terceira, à margem de uma conferência promovida pelo eurodeputado açoriano Paulo Nascimento Cabral sobre o papel do arquipélago nas relações transatlânticas. Ora, este antigo congressista republicano, descendente de açorianos, deu como exemplos do reforço da relação entre os dois países o aumento das ligações aéreas da companhia aérea norte-americana United Airlines para os Açores e a instalação de cabos submarinos que ligam os Estados Unidos e Portugal com a passagem Portugal continental com a passagem pelo arquipélago. Tudo começou há mais de uma década, algum trabalho que fizemos no passado vai ter agora um grande impacto nos Açores e no continente, aponta, referindo-se aos cabos submarinos. Devin Nunes reconheceu o papel da base das Lajes, que fica na Ilha Terceira, na defesa do Atlântico e na cooperação entre Portugal e os Estados Unidos, mas defende que o país pode destacar-se também na construção de tecnologia de uso militar. Prisão preventiva para o homem que atropelou 16 pessoas em Albufeira. Este homem atropelou as 16 pessoas, ficou hoje em prisão preventiva. O autor do atropelamento deixou duas pessoas em estado grave, fica sujeito a prisão preventiva depois de ter sido ouvido no Tribunal de Albufeira. As medidas de coação foram divulgadas hoje à tarde. Este homem conduzia com uma taxa crime de álcool no sangue no momento do atropelamento. Está indiciado por 6 crimes: homicídio qualificado na forma tentada, condução perigosa, resistência e coação sobre funcionário, desobediência qualificada, condução de veículo sem habilitação legal e falsificação de documentos. Um dos 4 portugueses dados como desaparecidos depois das enxurradas na fronteira entre o Nepal e o Tibete foi localizado com vida, está bem de saúde e em segurança. Continuam desaparecidos outros 3 portugueses. Segundo a embaixada informa, o Ministério dos Negócios Estrangeiros, o português foi localizado, está bem de saúde e em segurança, encontra-se ainda na fronteira com o Tibete, mas aparentemente longe dos terrenos que desabaram. O PCP convida a Frente Popular para a Libertação da Palestina, a FPLP, classificada como organização terrorista pela União Europeia, para a festa do Avante. Ora, o partido justifica o convite com a sua política de relações internacionais, independente, diz, das classificações impostas por entidades sem qualquer credibilidade. Para o PCP, a União Europeia é uma entidade sem qualquer credibilidade.
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1: Mais uma vez, boa tarde, boa quinta-feira, 27 de agosto. Está com a Casa de Fados aqui na sua Rádio Amália. Amália Rodrigues, no início da hora, com Valentim. Agora, Lenita Gentil, um fado para esta noite. Logo a seguir, Miguel Ramos, mais uma das vozes do grande festival do fado, Caixa Alfama. Miguel Ramos, que irá atuar no segundo dos dois dias do festival, ou seja, no dia 12 de setembro, no palco Rádio Amália, no auditório do Museu do Fado, Miguel Ramos e também Maria Ramos, no mesmo dia e no mesmo palco, no nosso palco, o palco Rádio Amália, no auditório do Museu do Fado. Depois de Miguel Ramos e a vizinha da frente, Lucília do Carmo, Não Vou, Não Vou, e Elsa Laboreiro, Varinas Longe do Cais.

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3: 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Mário Rainho e Zélio Gordo. A música do Zé Fontes Rocha. O que é que eu digo à saudade?

João Chora e este O Que É Que Eu Digo à Saudade. Diana Vilarinho vai trazer-nos Em Liberdade, depois Ana Moura, Águas do Sul e logo a seguir Amália Rodrigues, Nome de Rua.

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0: Amália Rodrigues e Nome de Rua. Está na hora dos fados da minha vida. Esta semana as escolhas estão a cargo de Jorge Ribeiro. Para ouvir agora a próxima escolha e também estes fados da minha vida. Depois Marco Rodrigues com o Bairro Alto e mais à frente Sara Correia, Liberdade.
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2: Olá, eu sou o Jorge Ribeiro e estou no programa Os Fados da Minha Vida para escolher dos fados mais impactantes que eu tenho ouvido nos últimos anos.
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2: É uma peça importantíssima porque foca o pensamento do próprio alemão, não são dos outros, dos aliados. É o alemão que também sofre atrás das trincheiras por causa da invasão do Hitler e por causa da tentativa de hegemonia total e de poder do Hitler.
3: Não deixa de ser uma ideia curiosa o pensar que podem ser mundos diferentes. Porque não podem, na verdade, pois não.
2: Não podem, porque o planeta é o mesmo. Nessa peça há um episódio fantástico, que é uma dama, uma senhora, que se separa do marido, que é nazi, mas é médico, cirurgião, e vai-se embora e separa-se dele porque percebe que ela é judia. Percebe-se ficar muito tempo com o lugar privilegiado que tens, vão começar a desconfiar e vão deixar de lhe falar. E vão lhe tirar o posto de diretor do hospital. E vão encarcerá-lo, a ele e a ela. E então é a despedida deles. E é uma cena lindíssima entre um coronel médico do exército alemão e uma judia, que sabem que têm que se separar, mas sempre a falar no dia da manhã que se vão voltar a ver. E eles sabem que é mentira, nunca mais vão ver. É brutal, é uma peça fantástica.
3: Ora, passemos a outra das tuas escolhas para os fados da minha vida. Qual será a próxima?
2: Pode ser uma homenagem à gente da minha terra, pela Marisa. Puxa, este lado da extensão do elogio que ela faz quando diz à gente da minha terra.
3: É a tal resiliência, não é? É que falavas no início.
2: É tal resiliência. Acho que é um hino que ela faz e muito bem.

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0: O regresso na voz de Rui Vaz. Estamos a caminhar para o final de mais uma hora da Casa de Fados, quinta-feira, dia 27 de agosto. Ainda tempo para ficarmos com Hélder Moutinho, Amor Sem Lugar. Hélder Moutinho, mais uma das vozes do grande festival, do grande Caixa Alfama. Hélder Moutinho, que irá atuar no dia 11 de setembro, no primeiro dos dois dias do Caixa Alfama, no Centro Cultural Dr. Magalhães Lima. No mesmo dia, no mesmo palco, também, a não perder, claro, a atuação de Sara Paixão.
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1: Com a Antonieta Lopes da Costa. Boa tarde, Antonieta.
2: Olá, muito boa tarde. Um conselheiro de Trump diz que a relação entre Portugal e os Estados Unidos nunca esteve melhor. O líder do Conselho Consultivo de Informações do Presidente dos Estados Unidos, Devin Nunes, considerou hoje que as relações entre Portugal e os Estados Unidos nunca estiveram tão fortes e defende que Portugal deve investir também na indústria naval. A relação entre Portugal e os Estados Unidos e entre os Açores e os Estados Unidos nunca esteve melhor, disse então Devin Nunes em declarações aos jornalistas em Angra do Heroísmo, na Ilha Terceira, à margem de uma conferência promovida pelo eurodeputado açoriano Paulo Nascimento Cabral sobre o papel do arquipélago nas relações transatlânticas. Este antigo congressista republicano, que é descendente de açorianos, deu como exemplos de reforço da relação entre os dois países o aumento das ligações aéreas da companhia aérea norte-americana United Airlines para os Açores e também a instalação de cabos submarinos que ligam os Estados Unidos e Portugal com passagem pelo arquipélago. Devin Nunes reconhece o papel da base das Lajes, que fica na Ilha Terceira, justamente na defesa do Atlântico e na cooperação entre Portugal e os Estados Unidos, mas defende que o país pode também destacar-se na construção de tecnologia de uso militar. Um dos 4 portugueses dados como desaparecidos depois das enxurradas no Nepal foi localizado com vida. As enxurradas atingiram comunidades na fronteira entre o Nepal e o Tibete, informa o Ministério dos Negócios Estrangeiros. Segundo a mesma fonte, o português foi localizado e está bem de saúde e em segurança. O cidadão encontra-se ainda na fronteira com o Tibete, mas aparentemente longe dos terrenos que desabaram. O presidente da FIFA, Gianni Infantino, prepara-se agora para ser colocado em xeque depois da UEFA estar prestes a fazer uma queixa-crime contra o italo-suíço, depois deste ter feito um plano para vender partes do Campeonato do Mundo a investidores privados. A guerra está novamente aberta no futebol mundial, pois a UEFA estará a preparar-se para apresentar esta queixa-crime contra Infantino pelo planeamento de tentar vender partes do Campeonato do Mundo futuros a investidores privados. A Sky News diz que um documento formal já terá sido lançado para que esta ação seja concluída, com a UEFA já ter notificado a FIFA sobre esta decisão como uma ação legal a ser lançada em solo suíço, onde se baseia a Organização Mundial que gera o futebol.
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1: Amália Rodrigues, Minha Boca Não Se Atreve, no início da última hora da Casa de Fados, para esta quinta-feira, 27 de agosto. Agora vamos recordar Beatriz da Conceição, Promete, Jura, e logo a seguir Ricardo Ribeiro com Prédio em Ruína. Ora, Ricardo Ribeiro, Camané, Rodrigo, Cátia Guerreiro, Tiago Correia e Fábio Ourico, que as vozes que vão repartir o palco Caixa no primeiro dos dois dias do Caixa Alfama, dia 11 de setembro,

nessa homenagem a Rodrigo, nesse especial em casa de Amália, de José Gonçalves, os músicos José Manuel Neto na guitarra portuguesa e na viola Carlos Manuel Proença, um grande espetáculo em perspectiva, essa homenagem a Rodrigo. Rodrigo Ferreira Inácio, natural de Lisboa da Graça, é ele o homenageado desta edição do Caixa Alfama. Depois de Ricardo Ribeiro, Prédio em Ruína, Cristiana Águas fala da mulher sozinha.

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recordámos Fernando Farinha e Zé Cacilheiro. Agora Terezinha Landeiro, Maré de Sorte. Depois Miguel Rebelo, Alfacinha Lisboa. E logo a seguir Amália Rodrigues, Ó Pinheiro, meu irmão.

0: Amália Rodrigues, aqui na sua Rádio Amália, com este Ó Pinheiro, meu irmão. Para ouvir agora André Batista, Pó nas Minhas Mãos. André Batista, mais um dos ilustres convidados para o grande Festival do Fado, Caixa Alfama. André Batista irá atuar no dia 11 de setembro, ou seja, no primeiro dos dois dias do Caixa Alfama, na Igreja de São Miguel. No mesmo dia e também no mesmo palco, na lindíssima Igreja de São Miguel, iremos ter a atuação do Luís Queiro. Para ouvir agora André Batista, Pó nas Minhas Mãos, logo a seguir Raquel Tavares, Trigueirinha, e depois o Dicionário do Fado com assinatura da Antonieta Lopes da Costa.
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2: Letra R, Raquel Tavares. Raquel Tavares regressou aos palcos e disse sobre um concerto no Coliseu dos Recreios que queria tornar aquela sala numa casa de fados. Esse concerto aconteceu no dia 5 de dezembro do ano passado. A fadista regressou aos palcos com este concerto. Em 2020, Raquel Tavares tinha anunciado o fim da carreira e durante 5 anos foi atriz e apresentadora de televisão. Agora volta a dedicar-se em exclusiva à música. Raquel Tavares diz: "Não me conformo com a ideia de ter de ser uma coisa só." 5 anos depois, então, de ter anunciado uma pausa na carreira musical, regressou aos palcos. A fadista levou ao Coliseu dos Recreios o espetáculo Inevitabilidade de Cantar, que traduziu bem a saudade que tinha do seu público. Na altura, a artista apresentou Deles por Mim e A Antiga, é o seu novo álbum, onde canta fados de homens. O título do concerto diz muito: Inevitabilidade de Cantar. Tenho 40 anos e comecei a cantar há 35. É uma vida inteira a cantar. A certa altura dei por mim a sentir essa falta. Foi mesmo uma inevitabilidade, porque neste espaço de tempo em que estive longe da indústria da música, nunca deixei de ser fadista, disse em entrevista à Agenda Cultural de Lisboa.

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Maria da Fé e este clássico Até que a voz me doa. Yolanda Soares é ou não é? Artur Batalha à porta do fado. São algumas das vozes que nos vão acompanhar até ao final desta Casa de Fados, nesta quinta-feira, dia 27 de agosto. Eu estarei de regresso amanhã, por isso, quanto a nós, beijos e abraços e até amanhã.

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2: Olá, muito boa tarde. A União Europeia vai mobilizar 1 milhão de euros para cuidados urgentes de saúde, alimentação e abrigo às vítimas das inundações que atingiram o norte do Nepal, junto à fronteira com a China, anunciou hoje a Comissão Europeia. A União Europeia está ao lado destas comunidades, vai disponibilizar 1 milhão de euros para garantir cuidados de saúde urgentes, alimentos, água e abrigo, anuncia a Comissária Europeia para a Preparação, Gestão de Crises e Igualdade, Adja Lahip, numa publicação na rede social X. No Nepal, a polícia atualizou o número de mortos para 389, deu conta de pelo menos 910 desaparecidos, enquanto na região autónoma do Tibete contam-se pelo menos 3 mortos e cerca de 558 desaparecidos. O balanço anterior dava conta de 362 mortos no Nepal e na China. Ora, entre os desaparecidos há mais de 500 cidadãos estrangeiros, cerca de 127 nepaleses residentes no estrangeiro que se encontravam de visita ao país, 85 membros das forças de segurança e das alfândegas e também dezenas e dezenas de residentes locais. O conselheiro de Donald Trump diz que a relação entre Portugal e os Estados Unidos nunca esteve melhor. O líder do Conselho Executivo de Informações do Presidente dos Estados Unidos, Devin Nunes, considerou hoje que as relações entre Portugal e os Estados Unidos nunca estiveram tão fortes e defende por isso que Portugal deve investir também na indústria naval. Devin Nunes falou com os jornalistas em Angra do Heroísmo, na Ilha Terceira, à margem de uma conferência promovida pelo eurodeputado açoriano Paulo Nascimento Cabral, sobre o papel do arquipélago nas relações transatlânticas. O antigo congressista republicano, descendente de açorianos, deu como exemplo do reforço da relação entre os dois países o aumento das ligações aéreas da companhia aérea norte-americana United Airlines para os Açores e também a instalação de cabos submarinos que ligam os Estados Unidos e Portugal com passagem pelo arquipélago. Devin Nunes reconhece o papel da base das Lajes, que fica, como sabem, na Ilha Terceira. O presidente da FIFA, Gianni Infantino, prepara-se para ser colocado em xeque depois da UEFA estar prestes a fazer uma queixa-crime contra este italo-suíço, depois dele ter feito um plano para vender partes do Campeonato do Mundo a investidores privados. A guerra está, assim, novamente aberta no futebol mundial. A UEFA estará a preparar-se para apresentar esta queixa-crime contra Infantino, com o planeamento de tentar vender partes do Campeonato do Mundo futuros aos investidores privados. A Sky News diz que um documento formal já foi lançado para que esta ação seja concluída, com a UEFA a já ter até notificado a FIFA sobre esta decisão, com a ação legal a ser lançada em solo suíço, onde se baseia a organização que gere o futebol mundial. Francisco Pinto Balsemão vai ter uma avenida com o seu nome em Cascais. No próximo dia 1 de setembro, pelas 6 da tarde, a Câmara Municipal de Cascais e a Junta de Freguesia de Cascais e Estoril vão prestar homenagem a Francisco Pinto Balsemão, reconhecendo o seu percurso ímpar ao serviço da democracia, da liberdade, da comunicação social e do desenvolvimento de Portugal através da atribuição do seu nome, então, a uma avenida na freguesia. A cerimónia vai contar com a presença do Presidente da Câmara de Cascais, Nuno Piteira Lopes, do Presidente da Junta de Freguesia de Cascais e Estoril, Francisco Crei, do Primeiro-Ministro Luís Montenegro, do Ministro das Infraestruturas e Habitação, Miguel Pinto Luz. Vão estar também presentes alguns familiares de Francisco Pinto Balsemão. A informação na Rádio Amália fica por aqui hoje. Regressamos amanhã às 7 em ponto.
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0: 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São 9 horas. 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
3: Muito boa noite e muito bem-vindos. Cá estamos, mais uma edição da Voz do Ouvinte, de terça a sexta-feira, entre as 9 e as 10 da noite, na Rádio Amália. O tal programa que permite que as pessoas entrem e falem à vontade, desde que se respeitem, e também o único programa que há em Portugal a ajudar pessoas pobres, graças aos ouvintes extraordinários que estão sempre disponíveis para ajudar quem precisa. É uma coisa ótima e por isso é que eu digo que este programa é extraordinário, graças aos ouvintes que têm. Se não tivéssemos os ouvintes, nem eu estava cá já, porque não valia a pena estar a ajudar duas pessoas. Não, mas a sério, como há ouvintes extraordinários para ajudarem pessoas, eu tenho uma admiração enorme por vocês. São fantásticos. Nem toda a gente pode ajudar, atenção, mas podem estar connosco e estão ao nosso lado também. E, portanto, é coisa ótima. Mas aqueles que ajudam são muito importantes também. Isso aí é verdade. Pessoas que ajudam os outros são muito importantes. E também sabem que o primeiro ouvinte da noite tem direito a escolher a música de encerramento do programa. E vou saber quem é essa pessoa. Sim, boa noite.
4: Boa noite, meu grande amigo. Boa. Do grande amigo Carlos Alberto.
3: Sim, senhor amigo, olha, conseguiu ser o primeiro hoje, até que enfim.
4: É verdade. Grande amigo.
3: Sim, senhor.
4: Está tudo bem com a senhora?
3: Está tudo bem, sim, senhor amigo.
4: Graças a Deus.
3: Okay.
4: Vou dizer uma coisa ao meu grande amigo.
3: Diga.
4: Eles não vão mexer nas pensões.
3: Sim.
4: E vão dar mais um bocadinho, mas os tais 6 mil, 5 mil estão ao seu lado. Não vão dar.
3: Ok.
4: É para o meu grande amigo saber. Eles vão dar, não dizem quanto é, mas não vão mexer nas reformas, têm direito e tudo, não mexem. E vão dar, ainda não sabem. Mas aos que ganham 5 mil e 6 mil, vão parar. Como o meu grande amigo quer.
3: Ok, amigo, isto é assim, não precisa estar a aumentar quem ganha 5 mil, 6 mil, até mesmo por cima dos 3 mil. Eu já disse aqui, mais que uma vez, epá, por favor, senhores governantes, não precisam de aumentar a minha pensão enquanto houver portugueses pobres. Enquanto houver portugueses pobres, epá, vão investir o dinheiro nos pobres. É isso que eu acho que deviam fazer.
4: É.
3: Olha, isto, e baixe o volume do rádio, porque senão depois vai fazer confusão.
4: Ah, tá. Eu vou... Pois, já está a ser casamento.
3: Ok, amigo, diga.
4: Já está.
3: Ok, sim, senhor.
4: Porque eles têm que ter uma atitude séria, que há pessoas com 300 euros, 400 euros, o que é, meu grande amigo?
3: Pois, isso não devia ser assim, lá está. Amigo, aquilo que eu já disse também... Não é justo uma pessoa com uma pensão de 6 mil euros ter, há 3 anos ou 4, ter tido um aumento de 420 euros. Para quem ganha 6 mil, e para 420. E quem teve 300 euros de pensão, 300 euros, teve um aumento de 34 euros. É pá, por amor de Deus, isso não é justo. Isso não é justo.
4: Não é justo, meu grande amigo, não é.
3: Não é justo. Para mim não é justo isso.
4: Eu vou dizer ao meu grande amigo, eu fiz muitas horas que você soube. Que eu trabalhei na Câmara e faltava um homem e fiz muita vinha buscar. E vou dizer ao meu grande amigo, eu estou com 1.100, limpos, mas vou dizer uma coisa ao senhor, eu não quero que me deem um aumento, queria que me dessem às pessoas que estão com 300 euros, com 300 e tal, 400, e eu não me importava, meu grande amigo.
3: Pois.
4: Eu sei, eu moro aqui no Porto, você sabe, eu moro aqui no Porto, há pessoas que vivem mesmo mal.
3: É verdade, e não só no Porto, em Portugal inteiro, né? Há muita gente
4: sim,
3: mal.
4: Sim, senhor, meu grande amigo.
3: Mais de 2 milhões de pobres em Portugal, é muito.
4: É verdade. É.
3: Ok, amigo, temos de dar oportunidades a outras pessoas. Um abraço para
4: sim,
3: si.
4: Sim, senhor, um abraço, fiquei contente de ouvir.
3: Ok, amigo.
4: Então, qualquer dia vou ouvir também para o meu grande amigo, o senhor Fernando Correia.
3: Ok, então, sim, senhor.
4: Estou a ouvir ouvindo da rádio.
3: Ok, amigo, sim, senhor. Um abraço para si, tudo de bom.
4: Muito obrigado e muita saúde para o meu grande amigo, do coração.
3: Muito obrigado, amigo, tudo bom para si também. 210-5740. Ah, boa noite, sim. Estava a ver que não estava ninguém na linha.
5: Estava porque estava. A minha esposa é que estava a tentar.
3: Pronto. Ah, ok.
5: E ela conseguiu. Estávamos os dois a tentar.
3: Ok, está bem.
5: Pronto, eu fui a correr.
3: Uhum.
5: E olho, por acaso, nem de propósito, aí o nosso amigo de Paranhos, não sei o nome, mas gosto de ouvir também. E ainda hoje foi falado isso à hora do almoço.
3: Repita, que é para as pessoas saberem também.
5: Ah, sim. Que eu até disse, já não vou falar lá muito por alto, a partir de 1.500 euros, 2, 3 anos, as pessoas que têm essa pensão a partir desse valor, e eu acredito que não iriam ficar chateadas, 2, 3 anos seriam congelados os aumentos, e esses... O valor estipulado para esses aumentos ser atribuído para pensões abaixo desse valor. Sendo que nas pensões, sei lá, 300, 400, 500 euros, a percentagem ainda ser maior até 1.000, 1.500.
3: Amigo, são meus ouvintes, de certeza, não é? Eu ando a pedir isso há anos, para eles fazerem isso. Se fizerem isso, acabarem com a pobreza, eu fico satisfeito. Eu fico satisfeito. Porque se estivesse a pensar na minha pensão, não sei o quê, quer aumento da minha pensão, quero lá saber. Aquilo que me interessa, sempre fui assim, pessoas pobres, eu fico triste por haver pessoas pobres. Não gosto que isso aconteça. E, portanto, olha, temos que ajudar essas pessoas. Temos que ajudar essas pessoas.
5: É verdade. É assim, eu sou igual. No mesmo pensamento, apesar de eu não ser pensionista ou ainda estar no ativo,
3: sim.
5: Mas é verdade, a partir dos 1.500 euros, as pessoas, acho que ninguém iria ficar chateado.
3: Não, pois é, lá está, mas eu também, se fosse Primeiro-Ministro, até os 1.500 também davam um aumentozinho, nem que fossem para os 2.000. Agora, aquelas pessoas que estão nos 300, 400, eu tinha que puxar essas pessoas para os 900 mil.
5: Pois, porque essas pessoas, e outra coisa que eu falei à hora do almoço, as pessoas, até esse valor, as pessoas têm que decidir, ou vão comprar medicamentos ou vão comprar comida.
3: Pois.
5: E isso é muito triste. É muito triste mesmo. Pessoas trabalharam uma vida inteira a descontar, e essas pessoas não têm culpa, que os seus ordenados eram baixos. Logicamente não podemos descontar mais muito, não é?
3: Pois, amigo, é isso que eu digo, e sobretudo estarem a dar aumentos a pessoas que estão bem na vida, Epa, e algumas pessoas que estão bem na vida também não são egoístas e dizem, sim senhor, concordo contigo, epa, não tenho nada a estar a aumentar a minha enquanto houver essa pobreza. Agora há outros que, não, que também quero. Epa, sim, mas quem tem 5 mil, 6 mil, estar a receber aumentos também, 3 mil e tal, a receber aumentos numa altura em que ainda há pobres, depois de se acabassem com a pobreza, epa, podem aumentar quem quiserem, mas, mas a mim faz-me, amigo, mexe comigo, estar a olhar para pessoas... não terem nada para comer, ao fim de dois ou três dias antes de receberem as pensões no dia 8, não têm comida, quase nada para comerem em casa. E nós calhar, sabemos disso, não é?
5: Sim, e depois se calhar ao fim de semana estão a rezar que seja paga antes,
3: pois,
5: na sexta-feira anterior.
3: É isso, amigo.
5: É muito mau.
3: Tá.
5: É muito mau mesmo, mas pronto.
3: Sim, senhor.
5: Quero já agora pedir o nosso amigo de Paranhos, não Paranhos, ele não disse, mas eu sei que é de Paranhos. Gosto de ouvir do sotaque dele, do amigo lá de Paranhos. Não pediu, queria pedir o Bonga para desejar ao. Para. Não é? Para endereçar ao amigo Pisco e ao senhor e amigo também, José Augusto, com votos de rápidas melhoras. E
3: okay.
5: Para todos os outros, os outros ouvintes e amigos. Beijinhos e abraços e um abraço especial para si.
3: Ok, amigo, um grande abraço também e tudo a correr bem.
5: Boa noite, obrigado.
3: Tá, boa noite. 210-10-5740. Sim, boa noite. Sim, senhor, diga.
6: Ó, Sr. Carlos, aquilo que ontem o 210-10-5740 disse, eu não acredito.
3: Amigo, a sua opinião pode ser diferente da dele. Isso aí...
6: Não, mas sabe o que é que foi? Tem pessoas que não receberam o subsídio de coisa de férias. Epá, só casos muito especiais, pá, porque toda a gente recebeu.
3: Não sei se toda a gente, eu não sei se toda a gente recebeu.
6: Mas só em casos especiais. Há casos especiais, está bem, diferentes.
3: Pois.
6: De resto, toda a gente recebeu. Eu,
3: amigo, mas a gente não sabe se toda a gente recebeu. Eu não sei, porque já aconteceu e aprendi neste programa que houve pessoas que não receberam as pensões no próprio dia 8, só receberam depois disso. E por isso é que eu estou a dizer, nem todos, mas foram ouvintes que entraram aqui e como este programa tem muitos ouvintes e tem audiência, isso depois acabou, mas lembro-me que há uns 7 anos ou 8 anos
6: eu já ouvi
3: havia pessoas a dizerem isso, epá, eu ainda não recebi a minha pensão. Era,
6: nem... Há casos especiais, não. Há casos
3: claro.
6: Especiais que pronto, isso é um bocado difícil.
3: Por isso é que eu estou a dizer, não sei se sim, se não. Enquanto jornalista, como jornalista, não posso dizer, não é verdade.
6: Claro,
3: não sei. Como não conheço todas as pessoas que estão a receber as pensões, não posso dizer que sim nem que não.
6: Pois, mas é natural que tenha razão, pronto, mas de qualquer maneira.
3: Pode ser que sim, pode ser que não, lá está, mas é como eu digo, não posso dizer, não é assim, é assado, não. Agora, se nós fôssemos entrevistar e ver os documentos de todos os portugueses, de todos, íamos lá ver se estão todos a receber ou não.
6: Claro.
3: Não é?
6: Uma coisa, mais dois assaltos, já soube, não é?
3: Sim, sei. Sei.
6: Um em Lisboa, uma casa de penhores, e outro na Albufeira, por causa do relógio, e parece que o relógio que era falso. O relógio parece que era falso, era. A todos os dias, desgraça todos os dias, já viu?
3: Epa.
6: Aqui está.
3: E há coisas que eu também não consigo perceber, lá está. Aquele indivíduo, que é um dos sócios de uma empresa que há aqui em Portugal, uma discoteca, não sei quantos e tal, de Lisboa, e ele foi encontrado morto em casa ontem à noite.
6: Esta noite,
3: ontem à noite, e com um tiro na cabeça. Eu gostava de perceber se isto... se foi suicídio ou se foi mesmo algum bandido que foi lá matá-lo.
6: É,
3: gostava de saber.
6: A GNR também dizem que foi ele que se matou, pá, porque a gente, pronto,
3: pois,
6: não,
3: será que sim, será que não? Pois é que eu digo, investiguem isso para ver se de facto é assim ou não.
6: Uma pessoa não tem a certeza, não pode dizer nada.
3: Pois, exatamente.
6: É certo, é que é casos muito estranhos, é?
3: Pois.
6: Casos muito estranhos, é?
3: Há coisas que eu gostava de saber.
6: Estão a acontecer todos os dias, agora é quase todos os dias, desgaste, já viu?
3: Pois, essa coisa aí eu fico assim um bocado preocupado. Será que ele se suicidou? Suicidou, o problema é dele, não é?
6: Aquele rapaz da GNR, que como soube, não é? Acho também que disse que ele estava a manejar aquilo e disparou. Epá, não sei, quer dizer, não acredito muito, mas pronto, mas pode ter sido, não é?
3: Pois, pode ter sido, não é? Mas lá está.
6: Sim. Ele ia dormir na casa da namorada, na casa do sogro. Isso é que eu, pronto, são coisas muito estranhas. Uhum. Bem, sou caro, vou galgar a outro, senão daqui a bocado estão a dona Hilda. Ela mata-me. Até amanhã.
3: Ok, amigo, tudo bom para si também. Atenção, obrigado, tudo a correr bem consigo. Boa noite. 210-10-5740. Não se ouve? Não se ouve? Estou a perguntar se é uma senhora ou um senhor. Senhor não era. De certeza absoluta que não era senhor. Sim, boa noite.
7: Que é o caso Ferraz.
3: Sim, senhor amigo. Agora sim, agora é um senhor.
7: Pois, ontem um senhor entrou e disse... São sempre as mesmas pessoas. Não, pá, portanto, eu gosto de ouvir o seu Carlos, eu gosto de pagar com o seu Carlos, gosto de os ouvintes, bons ouvintes, os bons ouvintes.
3: Uhum.
7: É, pá, é, por isso, se estiver a dar bola, eu encantar a ouvir o seu Carlos mesmo assim. Para cada vez mais bem, senhores como o seu Carlos, e estava tudo bem. E uma vez eu vi o seu Carlos, e assim, o país ainda vai estar pior. E está o seu Carlos, então, está. Eu já não falo em assalto, já não falo em nada, isso é todos os dias, o seu Carlos. O seu Carlos, um abai da rua, anda, isto é para. Já não vale a pena, isto cada vez está. Eles vieram meter a PSP comitivamente, a pé, da rua, né? dentro dos carrinhos, assim, a pé. O seu Carlos realmente...
3: Sim, sim.
7: Agava a pé, a PSP. Eu nunca mais vi. Agava assim dois cada vez, passava aqui. Né? Havia mais respeito, havia mais... Agora não, passa a carrinha. Pronto. E assim, seu Carlos, não... Pronto. Este também, pois, não força, por isso, não pronto. Aquele também lá... O Portimão não há do Orgado, foi o Lobos Luís a piscar a sentença, quando ficou dentro da cadeira, quando anunciou para a rua. Aquilo ele fez ao seu Carlos. Luís, vou-te dar à frente e ainda estão do hospital e estão mal.
3: Amigo, aquilo que eu peço é que os governantes ponham câmaras de segurança, aquelas câmaras de segurança, como se chama no Brasil, para que a bandidagem não possa andar tão à vontade a fazer assaltos a portugueses, não é? Fazer assaltos e disparar e coisas do género, porque com as câmaras, lá está, ainda hoje estive a ver na televisão brasileira, passar um bocado para ver, cá está, e eles mostram as imagens dos bandidos, aquilo que eles estão a fazer e tudo, e pronto, não é? E por isso muitos daqueles bandidos são apanhados. Pronto. Agora aqui, sem câmaras, essas câmaras de segurança nos prédios todos lá no Brasil, a bandidagem é apanhada, não é? Já apanharam milhões de bandidos. Agora aqui, infelizmente, fazem os assaltos e tudo. E quem é que fez? Quem é que disparou? Quem é que fez? Não sei, não faço ideia. Pois?
7: Isso faz uma falta do caneco.
3: Pois, eu acho que sim. Também acho que sim.
7: Faz mesmo falta ao seu Carlos. Ora, e rusga, foi um senhor das rusgas, quando houve aquela rusga grande lá embaixo, diz que é que os partidos todos foram para a rua, que foi mal feito, o outro dia houve as facadas. Aquelas, o seu Carlos lembra bem, aquilo aí embaixo é um ninho, bem, eu nem falo daquilo, bem, daquilo. Sou Carlos, eu não quero
3: estar. Ok, amigo, sim, senhor.
7: A dona Ilha não vai puxar as orelhas.
3: Está bem.
7: Eu gosto desta pregada em casa. Bem, olha, tudo bom para os bons ouvintes e tudo bom para o Sou Carlos.
3: Muito obrigado, amigo.
7: Você é impecável, Sou Carlos.
3: Muito obrigado, amigo. Um grande abraço para si também.
7: Tudo bom para si. Boa noite, Sou Carlos. Boa noite.
3: Tá, boa noite, amigo. Tudo bom para si também. E agora, está alguém? Como?
8: Horácio Vieira.
3: Sim.
8: Eu estou a precisar de ajuda alimentar. Sim. Estou a viver numa caravana e estou com 300 e poucos euros de reforma.
3: Está a viver aonde?
8: Na Amora.
3: Na Amora. Pois... Mas tem a sua, o local onde está a viver e tudo?
8: Sim, é numa caravana.
3: Uma caravana?
8: Sim.
3: Epa. E tem uma pensão de 300 euros, é?
8: É, 370 o quê?
3: Isso, eu fico tão triste com isso.
8: Eu estava a receber a pensão de velhice e eles cortaram.
3: Cortaram?
8: Cortaram.
3: Mas espera aí, cortaram porquê?
8: Não sei.
3: Epá, tem que ir lá, se está a receber a pensão, não podem cortar.
8: Pois eu recebi durante uns meses.
3: Epá, mas isso, devia lá ir para saber porque é que estão...
8: A Segurança Social e não me explicaram nada.
3: Epá, mas têm a obrigação de explicar o que é isso. O senhor tem direito a receber uma pensão e estava a receber, deixaram de lhe pagar a pensão, porquê? Isso é muito estranho.
8: Pois, eu acho estranho, já fui ao banco, que é o CTT, não aparece lá nada.
3: Epa, mas isso tem que se mexer e saber, tem que ir lá falar com eles para saber porque é que estão a parar de lhe entregar a sua pensão. Epa, se me cortassem a minha pensão, eu ia lá protestar também, como é óbvio, não ia ficar calado, não é? E se fizessem uma coisa dessas... Lá está. Podem ter, se fizeram isso, é um erro. Se o seu amigo tem direito a uma pensão, né? E esteve a receber e deixaram-lhe pagar isso, epá, não pode ser. Só se pensaram que o senhor morreu e já não estão a dar nada. Epá. Só se for um erro desses. A pensarem que a pessoa já faleceu e não estão a mandar dinheiro nenhum para essa pessoa. Não faz sentido, amigo. Tem que se mexer. Tem que se mexer, tem que ir lá saber, pá. Tem que ir à empresa, meu amigo, tem que ir lá e falar com eles.
8: Porque eu estou a receber para tratar das coisas para a Santa Casa. Acho que é.
3: Sim. Mas pronto, o senhor tem direito a uma pensãozinha, tem que ir lá, tem que ir pedir a sua pensão. E eles têm que pagar isso. Está bem? Não fique quietinho em casa nesse local que também não é bom. Não fique ali só sentado à espera. Que eles...
8: Não pode andar.
3: Não pode andar?
8: Não.
3: Opa. Pois.
8: Eu nunca bebi e apanhei uma cirrose.
3: Pois, a única coisa que... Mas se tem direito a isso, direito oficial disso, tem os documentos disso, tem o comprovativo disso... Epa, bom, pode ser que apareça aí alguém na sua região para ir ver esses documentos. Que se tem direito a receber, epa, e se não estão a dar, têm a obrigação de dar, epa, isso não faz sentido nenhum. Todas as pessoas têm direito às suas pensões, estão a receber e eles não deixam de dar, de enviar, não é? Mas pronto, ok, o senhor tem o telefone da Dona Rosa ou não?
8: Não.
3: Ah, se não tem, então também não é um ouvinte obrigatório do programa, então já há muita gente que não vai pensar
8: não,
3: em si.
8: Todos os dias, é difícil,
3: né?
8: Entrar.
3: Ok, mas então devia tomar nota desse número, que é para depois poder falar com a senhora.
8: Tomar nota.
3: Pois, para facilitarem a sua vida, não é? Pois, porque... pois, lá está. Esse senhor tem que ver se não é preciso fazer prova de vida... Na Segurança Social, pois é que tem que ver se eles pensaram, por alguma razão, pensaram que já que há uns anos aconteceu uma coisa assim parecida. Pensaram que a pessoa tinha morrido e não morreu nada. Mas o senhor tem que lá ir e pode ser que apareça alguém, se o senhor não anda, pode ser que apareça alguém, mas lá está. Se o senhor der o seu contacto, não pode dar aqui na rádio, porque isso pode aparecer depois alguma pessoa daquelas que gostam de fazer mal, toma nota disso.
8: Sou filho de um polícia que já faleceu. Vivemos muitos anos em Luanda.
3: Ok. Amigo, então se vai fazer esse favor, se quiser, liga para a Dona Rosa, dá o seu contacto. Sim. Pode ser que depois apareça alguém a falar consigo.
8: Sim, eu vou desligar e depois eu vou apontar no telemóvel.
3: Ok, está bem.
8: Pronto, obrigado.
3: Tá, então daqui a bocado eu vou dizer o número de telefone e depois tomo nota disso, está bem?
8: Está bem.
3: Daqui a uns minutinhos eu dou o número de telefone da Dona Rosa.
8: Tá,
3: boa noite, amigo. Tudo a correr bem. 210-5740. Boa noite.
9: Olá.
3: Sim, quem fala?
9: Boa noite. Fala André Monteiro, tudo bem?
3: Sim, senhor, amigo, diga.
10: Olha, esse senhor que agora falou,
3: uhum.
10: Ele se quiser, eu posso lhe dar o meu número, porque assim, alguma coisa está errada nisso.
3: Uhum.
10: É, eu vou lhe dar o meu número.
3: Ok.
10: Ele se quiser que me liga,
3: uhum.
10: que eu resolva, isso é coisas que são inadmissíveis.
3: Ok, amigo, é isso que olha, ainda bem, porque depois, o senhor tem o telefone da Dona Rosa também, não tem?
10: Não.
3: Epá, mas devia ter, porque ele vai ligar para a Dona Rosa... Para ser mais fácil, porque estar, se eu fosse dar, não deu o seu número de telefone aqui em direto, porque depois aparecem aqueles invejosos
10: que
3: ligavam para si para ofendê-lo e coisas do género, não é?
10: Não, tudo bem.
3: Portanto, é assim.
10: Agora, há alguma coisa que está errada na conversa que o senhor falou. Que o ouvinte disse: há alguma coisa que está errada. Mas ele, não se preocupe, ele que me liga. E eu arranjo-lhe uma solução.
3: Ok. Está bem. Então pronto, olha, vou dar o número de telefone da Dona Rosa, o amigo vai escrever já o número de telefone dela, e liga para lá para dar o seu nome e o número, ok? E depois, vamos saber se aquele senhor tiver o contacto, o senhor liga para ele e resolve-lhe, e ajuda o homem, está bem?
10: Deixa-me arranjar aqui um papel.
3: Ok.
10: Para escrever.
3: Sim, senhor amigo, é isso. Isso é uma coisa
10: então,
3: ótima.
10: Qual é o número?
3: Ora bem, o número da Dona Rosa, isso, é por isso que eu digo, pá, tenho aqui ouvintes, vocês são pessoas ótimas, é por isso que eu não vou de férias, graças a vocês, que gostam de ajudar os outros. Então escreva lá. Até mesmo para esse senhor também que quer, precisava de ajuda. Não, mas aquele senhor que estava a dizer que está a precisar daquela ajuda, de não estar a receber nada, não sei o quê, deixando de lhe pagar a pensão e tudo. O amigo pode falar com ele, deixa só dizer isto, o amigo pode falar com ele e pronto, e pode ajudá-lo. Isso era ótimo.
10: Claro.
3: Era ótimo. Então escreva lá. E esse amigo também que está a ouvir, para escrever o número de telefone da Dona Rosa, que é assim, 934...
10: 934...
3: 345...
10: Sim.
3: Escreveu? 345?
10: Sim, sim.
3: E depois, 378.
10: Ora bem, 964...
3: Não, não, 934. 934... 345... 378. Pronto, esse é o telefone da Dona Rosa. O amigo liga para lá, dá-lhe o seu contacto e depois, se esse senhor tiver a precisar de ajuda e ligar para a Dona Rosa, epá, pronto, o senhor depois dá-lhe o número dele para o senhor ligar para ele, para combinar com ele. Está bem?
10: Tá
3: sim,
10: bom.
3: Senhor amigo, e muito obrigado por estar disponível também para ajudar pessoas necessitadas. Um grande abraço para si.
10: Um abraço.
3: Tá, muito obrigado, amigo. 210-10-5740 é o programa que tem ouvintes extraordinários. E agora quem fala? É o Hugo. Sim, senhor Hugo.
11: Está tudo bem?
3: Está tudo bem.
11: É, hoje ainda estava vendo que conseguia.
3: E o Hugo está melhor ou não?
11: Estou melhor.
3: Está bem, ainda bem.
11: Olha, o povo foi para o hospital.
3: Ah, é?
11: O pai foi uma consulta, retina.
3: Ok.
11: Eu também vou para o médico, para a semana. Esta semana eu vou para o médico.
3: Ok, está bem. Vão tratá-lo, vão tratá-lo.
11: É. E sim, vai, sim. Eu vim para o Porto Alto, na Europa. Porto Alto.
3: Uhum.
11: Vem só ao posto. E vai, para a Roda de Ferreira, vim para a Roda de Ferreira. Boa noite para todos, obrigada.
3: Tá, boa noite, amigo. Tudo bom para si também. Liguem para o vosso telefone, eu atendo. Boa noite. Se não falarem logo, paciência. Volto a perguntar quem é que fala. Ah, boa noite.
12: Está tudo bem?
3: Tudo bem, é uma pessoa, ok, voltando, sim senhor.
12: Voltando a esse senhor que agora apareceu, ainda bem, graças a Deus que apareceu esse senhor para ajudar esse senhor.
3: Sim, sim.
12: O outro que estava que tinha cortado a pensão.
3: Sim.
12: É assim, eu não sei se ele tem alguém, mas eu tenho que matar um familiar que vai resolver o problema.
3: Pois, amigo, não sei, porque sabe que às vezes há pessoas que são familiares e não ligam nenhuma a outras pessoas.
12: Pois,
3: não é?
12: O homem está a dizer que não tem ninguém.
3: Pois,
12: e
3: que não anda.
12: Será possível que não há um familiar ao pé que levar a resolver o problema, o homem, assim, pois, na pensão?
3: Ainda por cima ele também não anda e tudo, é complicado.
12: Pois, ao seu Carlos, mas ainda bem que apareceu agora esse senhor de bom coração que já está a resolver o problema.
13: Sim, senhor, isso era ótimo.
12: É
13: ele vai.
12: Louvar, seu Carlos,
13: pronto,
12: senhor.
13: Eles vão entrar em contacto e pronto, se o senhor souber quem é o outro, vai lá falar com ele. E
12: está
13: pronto.
12: Bem, seu Carlos. Então, depois... lá, felicidades para o programa e tudo bem para o senhor.
13: Vai, ok,
12: senhor.
13: Amigo. Um grande abraço para si e tudo a correr bem consigo também, amigo.
12: Obrigado, seu Carlos.
13: Tá.
12: Tudo bem, obrigado.
13: Tá, boa noite, amigo. Boa noite. E já sabem também, os ouvintes da Voz do Ouvinte, que têm aqui um programa de terça à sexta-feira, entre as 9 e as 10 da noite, aqui na Rádio Amália. Como estamos a chegar agora às 21h30, ainda falta meia hora para acabar este programa que se chama...
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13: 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E agora, vou saber quem é que vai participar neste programa. Não sei se está na linha ou não, vou perguntar. Boa noite.
15: Boa noite.
13: Sim, boa noite, quem fala?
15: Fala Henrique Carvalho, de Pai Pires.
13: Sim, senhor amigo, diga.
15: Eu ouço muitas vezes aí o seu programa e foi muito, muito obrigado pelo seu programa e pelas pessoas que eu ouço.
13: Muito obrigado, amigo.
15: Eu também gosto muito do Joaquim Maralhas, mando um abraço.
13: Uhum.
15: Fala assim, então, Sr. Carlos, eu tenho estado a ouvir, aliás, eu escuto quase todas as noites, só mesmo quando não posso. Mas é o seguinte, os senhores falaram muito bem, mas eu vou lhe dizer uma coisa. Eu tenho uma companheira que tem problemas graves, ataques de epiléticos, cá para o chão, sei lá o que lhe acontece a ela. Ela já meteu os papéis para a reforma, não lhe dão reforma, ninguém lhe dá trabalho, ela deixa aqui as coisas para o chão. Está só unicamente a Segurança Social está-lhe a dar o rendimento mínimo, que é 247 € por mês. Como é que uma pessoa se governa com 247 € por mês?
13: Pois, não se governa nada. Agora, o que eu pergunto é, a senhora não tem direito à reforma?
15: Não, já foram lá, diz que não.
13: Pois, não tem direito. Que idade é que a senhora tem? Ainda não tem os 60 e tais?
15: Tem 50 anos.
13: Ah, pronto, ok. Se calhar, a não ser que tivesse com um problema de saúde grave.
15: Tem, então é grave, então ataques epiléticos é grave.
13: Pois, então já, se calhar.
15: Já uma vez.
13: Pois, não tem a pensão, mas estão-lhe a dar, mas deviam-lhe dar mais do que 200
15: mas,
13: e tal euros.
15: Mas dá um rendimento mínimo, mas ela é obrigada, quando chama para os cursos, é obrigada a ir para os cursos.
13: Epa, mas 200 e tal euros, uma senhora que está com problemas de saúde graves e a receber 200 e tal euros...
15: 247.
13: 200 e... Isso, meu Deus.
15: Eu sei, pela boa multibanco, ainda foi este mês que lá fui,
13: uhum.
15: Foi com ela, não é? E tirou 247 euros.
13: Pois, amigo, isto é uma coisa que, enfim...
15: Com pessoas que podem governar com 247 euros por mês?
13: Não tem hipótese nenhuma. 247 euros, ainda pagar, possível, se pagar, tivesse que pagar uma casa...
15: Paga uma rendazinha barata, que está numa casa de camararia.
13: Pois.
15: Mas, posso a pagar renda,
13: uhum.
15: Em condições, agora, eletricidade, água, e comer com pessoas que podem governar?
13: Pois, e a comida e tudo isso, se tiver e precisar de medicamentos também, outras coisas assim...
15: Há medicamentos que paga, há medicamentos que não paga, a maior parte dos medicamentos não paga.
13: Sim, então, mas há alguns que paga, né? Mas há alguns que paga.
15: Sim, sim.
13: Pô, lá está, aquilo que eu acho, aquilo que eu acho não, que tenho a certeza que devia ser correto, isso para ser, uma pessoa com uma pensão de 240 e tal euros, e para essa pessoa não pode estar a pagar nada no que diz respeito aos medicamentos. Não tem direito a pagar nada. Não é só não pagar alguns, é não pagar nenhum, ok? E aquilo que eu digo também, aquilo que eu digo também, mais que uma vez, se tiver que pagar medicamentos, eu pago medicamentos, quando preciso pago, e não estou a criticar. E é que também digo, se precisar de ir a algum hospital do Estado, também tenho que pagar para lá estar, e todas as pessoas têm pensões, têm boas pensões, ou que estão bem na vida, deviam pagar também. Os pobres, não.
15: Então, como é que elas podem governar com 247 anos? Podem.
13: É claro, lógico. Lógico.
15: Nada, né? 247 anos não dá para nada.
13: Claro que
15: ela
13: não dá.
15: Tem globo, ela tem globo, não paga alguns medicamentos, porque tem globos vermelhos no sangue.
13: Uhum.
15: Agora, uma pessoa, quem é que dá trabalho a uma pessoa que lhe dá ataques epiléticos?
13: Pois, amigo.
15: Cara, paixão, uma vez ela ligou para mim às 6:30 da manhã, eu por cá tenho a chave lá de casa, ela estava para abrir a porta, não conseguia abrir a porta, estava para dar arrombá-la, ela deixou de falar. Fui dar com ela desmaiada, toda fria e roxa na cama. Só no vou lá naquele momento, não tenho um lugar, moro aqui perto, eu tinha morrido.
13: Pois, amigo, é o que eu digo, essas coisas não podem ser assim, deviam tratar isso de outra maneira. Quem está bem, enquanto houver gente mal, muitos pobres, deviam ajudar os pobres, e depois de acabarem com a pobreza, podem, se quiser, aumentar, os que já estão muito bem, com muito dinheiro, podem aumentar se quiserem, não me importa. Agora, enquanto houver pobres, é o que eu digo aqui publicamente, já digo para os senhores governantes, não precisam de aumentar a minha pensão, nenhuma pensão em condições, enquanto houver gente pobre com 300 euros, como esta senhora que ele falou, com uma pensãozinha, uma coisinha de 240... Epá, por amor de Deus, isso não se faz. Ok, amigo, olha, tudo a correr bem consigo. E se a senhora precisar de alguma ajuda também, de alguma comida, mas à partida não passa comida, que o senhor dá-lhe ajuda também, não é?
15: Sim, senhor, as delas são para o seu...
13: Pois, exatamente. Senão...
15: Olha, que há dias aconteceu a mesma coisa, uhum. Ela estava a falar muito bem comigo,
13: uhum.
15: Deixou de falar, entro lá em casa, estava ela na cozinha sentada, aos muros às pernas,
13: uhum.
15: E à cara, e agarrou num vaso, mas é daqueles fortes, é mais forte, e a dar com ela na cabeça, matava-se.
13: Pois, está a ver.
15: As pessoas, não sei porque a Segurança Social não vê isto.
13: Pois, é isso que eu vou pedir, amiga, mas há muitas coisas que eu tenho pedido aqui neste programa e têm acontecido, sabe disso, não sei se sabia disso, se ouvisse o programa desde há 8 anos, muita coisa que eu tenho pedido e têm acontecido, essas coisas. E depois também há um homem de um partido político que costuma repetir as coisas que eu digo aqui. Isso é verdade, os ouvintes sabem, são testemunhas daquilo que eu estou a dizer.
15: Eu okay, amigo. O programa, uhum. O programa, e felicidades para o programa.
13: Muito obrigado,
15: e
13: amigo.
15: Deus o conserve.
13: Muito obrigado, para amigo. Vocês. Tudo
15: pronto,
13: bom para si também.
15: Boa noite.
13: Ok, amigo.
15: O Joaquim Maralha sabe quem é.
13: Ok, vá.
15: Pronto, muito boa noite e tudo a correr por melhor. Felicidades para o programa.
13: Ok, amigo. Muito obrigado e tudo bom. 210-5740. 210-5740, foi o que eu disse. Ah, uma pessoa, sim.
16: Boa noite.
13: Boa noite.
16: Há muitos anos, há 70. O que é que eu quero dizer? Este senhor que falou anteriormente daquela senhora, que o senhor estava agora a dizer que aquela senhora também tem uma reforma pequena, não sei o quê, portanto é assim. Eu já estive a falar com o senhor, é assim. O senhor recebia 600 e tal euros. Tinha a reforma dele e tinha um suplemento. Ou seja, tinha a reforma de velhice, né? Mas, entretanto, deveria haver qualquer coisa que o senhor não entendeu, que lhe disseram lá, porque ele já lá foi, mas vamos agradecer a aquele senhor se fizer o favor de vir, como ele disse ainda há bocadinho, terei aqui disponível para lhe dar o número e ele para falar sobre isso lá na caixa. E então, entretanto, já fizeram isso também a um ouvinte nosso, que é o Rui. E, entretanto, cortaram a pensão da sobrevivência, mas dão-a à atual, que é 300 e tal euros. Entende? Portanto, ele, felizmente, mal ou bem, não está tão mal que não tenha uma reformazinha. O quê? Estava, claro, estava muito melhor, está a pagar, infelizmente. É bom que as pessoas saibam isto para verem a miséria que ainda há tanta neste país. Este senhor está a pagar por uma caravana 100 euros por mês. Ora, à partida já só fica com 200 e tal para comer. Inclusive, lá na Amora, há um restaurante que dá o comerzinho. Eu estou a falar porque eu já me informei, falei com o senhor e ele está a me ouvir e sabe que eu estou a falar a verdade, aquele senhor. E então é assim, iremos de facto, se nos ajudarem, Sim, vão ajudar de certeza, porque o nosso, a nossa família é fantástica para ajudar, e iremos então ajudar esse senhor. Porque, de facto, hoje já é dia 27 e, como sabem, muita gente já não tem dinheiro para comer até dia 8. Portanto, deve ser essa a preocupação do senhor, porque à partida ele já fica com 200 e tal para comer. Ora, não chega. Portanto, espero que, de facto, consigamos ir ajudar esse senhor, porque, de facto, ele é mesmo necessitado. E com certeza que se vai lá ajudá-lo. Agora só esperamos que esse senhor que fez a amabilidade de dizer que vai falar com ele, entrar em contacto sobre a caixa, para saber o porquê é que lhe cortaram essa pensão de sobrevivência.
13: Sim.
16: E segundo iremos lá levá-lo de comer. Pode ter a certeza disso. Ele, okay, a senhora e quem nos está a ouvir. Vamos, com certeza, porque o senhor, eu conheço lindamente a Cruz de Pau, há uns anos atrás, que é lá que eu apanho precisamente o meu comboio, a minha caminhonete para me ir embora. Não irei ter com o senhor lá, mas irei ter com o senhor de certezinha, este fim de semana ao Val de Comida.
13: Ok. Disso. Sim, senhora, portanto, minha senhora, maravilha, maravilha.
16: E agradeço. Vou fazer mais um apelo. Agradeço, peço imensa desculpa estar a demorar, mas tem que ser assim. Agradeço que esse senhor, de facto, que se apronte, ficou para pedir o número, para dar uma mãozinha àquele senhor, de outra maneira que nós, se Deus quiser, lhe iremos ajudar, mas também faz muita falta. Agradecemos muito que esse senhor que o levar connosco, porque aonde se mete 4 ou 5 para ajudar, não é só um. Tudo o que vier faz jeito,
13: okay,
16: e ajuda muito. Vá.
13: Maravilha, por isso que eu digo, este programa tem ouvintes extraordinários, por isso eu estou sempre a elogiá-los. Vocês são pessoas ótimas, gostam de ajudar os necessitados, são fantásticos vocês.
16: Exato, pode ter a certeza que o senhor no sábado vai ter comidazinha, porque esse senhor, coitadinho, é de ajudar, que inclusive não lhe dão sempre, não é?
13: Uhum.
16: Quem dá não pode dar. Coitadinho, vai ao restaurante buscar o restinho que lhe dão. Portanto, é porque é mesmo um senhor muito necessitado. E tem que ser uma pessoa que fica com 200 e tal para pagar uma caravana sem ir. Onde é que nós estamos? Eu sei dar valor que é uma caravana. É muito bom, mas para viver dia a dia é muito mal. E mais não digo.
13: Okay.
16: E vai com o coração muito triste ver estas coisas. Vá. Um beijinho muito grande para toda a gente. E obrigada por estas pessoas serem tão boazinhas, conseguirem através delas ajudarmos os outros. E através do senhor que está desse lado, vá. Que é o
13: ok,
16: presidente.
13: Senhora. Muito obrigado.
16: Semana,
13: tudo bom para si também, tudo a correr bem, muito obrigado. É o que eu digo, são ouvintes extraordinários. Aquele amigo há bocado com os 240 euros, não sei o quê, já vai receber comida. E já este fim de semana. Agora, pergunto se está uma pessoa na linha. Boa noite.
17: Ah,
13: sim, senhor amigo, diga.
17: Infelizmente é um retrato que nós temos neste país.
13: Uhum.
17: Há muita, muita, muita pobreza encoberta e muitas pessoas têm vergonha de pedir. Por isso é que eu digo, acabem com os rendimentos, pagando lajem que não quer fazer nada, aumentem as reformas mínimas e vejam quem realmente precisa. Não é ajudar quem não precisa. O senhor Carlos lembra-se, um senhor que andava a liderar uma rede de tráfico de drogas estava a receber o rendimento mínimo.
13: Pois.
17: Isso vem a público, vem à televisão e vem nos jornais.
13: Uhum.
17: Não pode ser. Eles têm que ter cuidado a quem dão rendimentos.
13: Pois é isso, amigo.
17: Nunca descontaram para a Caixa, nunca contribuíram para o país. Vêm lá de fora, têm tudo e mais alguma coisa. E os portugueses, infelizmente, há muitos que nem médico de família têm. Isto é triste. É pá, o nosso governo, seja que partido for, é pá, tem que olhar para isto. Isto não pode ser. Pá. É assim que tratam os portugueses?
13: É isso que eu peço sempre, sem ofender nenhum político, sejam eles de um lado ou do outro, não me interessa. Aquilo que eu quero é que ajudem essas pessoas pobres. Era isso que eu faria se fosse primeiro-ministro de Portugal. Já disse mais que uma vez, se eu fosse egoísta, eu estou bem, quero lá saber dos pobres, não me interessa, vou para a minha vida, vou passear, ando a passear e vou-me divertir. Não. Só faço isso de sábado, domingo e segunda, não é? Porque à segunda-feira está aí o Fernando Correia. Mas de terça à sexta tenho que estar aqui. Está a ver esse amigo que falou há bocadinho com os 240 e tal euros e não recebe, e não pode mexer, se não sei o quê. Já viu? Já vão lá tratar dele e a Dona Rosa já vai o fim de semana levar lá comida para ele, está a ver?
17: Eu não sei como é que há pessoas que não gostam deste programa. Aliás, isto não são pessoas. Isto são
13: amigo, também há pessoas que não gostam do Cristiano Ronaldo. Tudo que tem sucesso é odiado.
17: Pois, mas são pessoas que são retas, eu não desgosto mais nada.
13: Amigo, tudo o que tem sucesso, os invejosos odeiam. Não há problema nenhum, não perca tempo com eles. Não perca tempo com isso, não vale a pena.
17: E outra coisa, não é só sobre os assaltos, que este país também está muito mal. Uhum. Ao nível do vandalismo também. Eu passei num certo sítio hoje em Lisboa, às paragens do autocarro de um lado e do outro, tinha os bichos todos partidos.
13: Pois.
17: Epá, quer ser, os nossos impostos é que é para pagar isto tudo. E não há ninguém que dê força à polícia para a polícia malhar nesses gajos. Que era o que eles mereciam.
13: Pois,
17: agora estão as pessoas à chuva e ao frio, que esses bandidos partiram os bichos todos das paragens de autocarro.
13: Amigo, lá está. Se tivéssemos aquelas câmaras de segurança como há no Brasil, era facílimo. Vai partir não sei onde. A polícia ia lá num daqueles prédios. Podem mostrar as imagens, faz favor. Mostrava, está aqui. Opa, vamos já buscar esse bandido. Não é?
17: Exatamente.
13: Pois.
17: É que eles não querem porque também têm familiares envolvidos em certas coisas. É. Olha, eu não tenho medo nenhum das câmaras de filmar.
13: Pois, é que no Brasil é um país, é o quinto maior país do mundo, não é? É um país enorme e, portanto, é mais difícil apanhar um bandido. Posso fazer uma patifaria cá no sul e vai lá para cima para o norte, vai para 4 mil quilómetros de distância, não sei o que antes, é mais difícil. Agora, aqui em Portugal, que até é um país pequeno, é muito mais fácil apanhar o bandido cá dentro.
17: Olha, Sr. Carlos, só para terminar, eu só vou dizer uma coisa que eu já ando a dizer há muito tempo. Ou Portugal põe leis rígidas, como deve ser, câmaras de filmar e dão força à polícia, ou daqui isto a 10 ou 15 anos as pessoas têm que andar com armas pessoais consigo, ou então temos que há uma guerra civil no país. Isto é inevitável, estamos a caminhar a passos largos para isso, senhor Carlos.
13: Já, amigo, já agora uma coisa, não sei se viu alguma coisa em televisões, eu recebi isso logo de manhã, e a propósito dos combustíveis para a próxima semana, diz que não vão aumentar os preços dos combustíveis. Dizem eles, não sei se a televisão já falou nisso, se calhar só fala amanhã, sexta-feira, não é?
17: Pois.
13: E então diz que só para ver se é verdade ou não, mas vai baixar a gasolina 2 cêntimos e o gasóleo 6 cêntimos, ou seja, o gasóleo continua acima dos 2 mil, dos 2 euros. Eu falo em 2 mil, que é brincar, claro. Dos 2 euros e tal, são 2 mil. Não, mas a sério, 2 euros e 70 e tal. Ah, aqui perto da rádio está 2 euros 200 e tal. Atenção, aqui perto da rádio. Se baixar mesmo 6 cêntimos, epa, continua nos 2.200.
17: Oh, Carlos, lembre-se de uma coisa: eles podem abaixar o que eles quiserem. Isto está feito para ficar sempre nos 2 euros. Ou acima de 2 euros, não tenha dúvidas nenhumas.
13: Espero bem que não.
17: E devemos chegar a 2 euros e meio.
13: Bem, espero bem que não façam isso. Espero bem que não façam isso.
17: Aquilo que eu estou a dizer.
13: Está bem, meu amigo.
17: Caso, eles têm lucros de milhões.
13: Ok. Mas eu só gostava muito que não fosse isso. Mas se calhar, se for, fico triste. Mas.
17: Oh, Sr. Carlos, eu tenho lucro de milhões. Quanto mais tem, mais querem, Sr. Carlos.
13: Pois, é então ganhar muito dinheiro, amigo.
17: Então já viu, o senhor enchia um depósito com 25 euros, 30 euros, agora é escudo.

0: Ah, mas isso não estou a criticar, eu pago, não me importo de pagar. Agora, aquelas pessoas que têm salário mínimo, têm que ir trabalhar e têm dificuldade em comprar os combustíveis para os carros, epá, não, eu não permitiria que essas empresas estão a ter lucros, ok, o lucro é importante, mas lucros assim, desta maneira.
1: Mas, Sr. Carlos, mas não. É imposto que entra para o Estado, por isso é que o Estado não quer saber das pessoas pobres.
0: Pois.
1: Então, mas isto está à vista toda a gente, quanto mais roubarem, melhor.
0: Ok, Sr. amigo,
1: Carlos,
0: vá.
1: Olha, tudo corra bem para si e para todos os seus.
0: Uhum.
1: As melhores dos doentes e felicidades para todos.
0: Obrigado, amigo. Tudo bom para si também. 210-5740, é o telefone da voz do ouvinte. Sim? Oh, meu colega, sim senhor.
2: Como é que está?
0: Está tudo bem, e o colega como é que está?
2: Também, voltei de férias hoje.
0: Está de férias hoje?
2: Voltei, meu Deus.
0: Opa, está bem, e onde é que está?
2: Estou aqui com o meu vizinho.
0: Ah, está bem, anda a passear, está bem. Mas qualquer dia, antes de voltar para estudar e tudo, tem que se sentar lá à mesa, nem que seja para se despedir.
2: Ah, então, o que é que eu descobri? No dia da apresentação do primeiro hoje, a gente de manhã. Então, dá para ir almoçar na mesma capa da pedra.
0: Pronto, ok. Sim, senhor amigo. Tudo a correr bem consigo.
2: Sim.
0: É isso que eu desejo. Está bem?
2: Obrigado.
0: Está, amigo. Um grande abraço também. Tudo a correr bem consigo. Está, boa noite. E o vosso telefone é o 210-10-5740. Sim, boa noite. Sim, senhor. Quem fala?
3: Manuel João Caçador.
0: Sim, senhor. Opa, sim, senhor.
3: Bem, está tudo bem.
0: Amigo, olha, já agora, para, se pudesse ser, para aqui está este amigo, tenho que contratar este amigo, como ele se chama, Caçador, para caçar esses marginais que estão a tentar prejudicar o programa.
3: Sim. Temos dos abateiros. Temos dos abateiros, uma maneira de falar. Mas essa gente não interessa a ninguém. Não é?
0: Claro que não, pá, claro que não.
3: Não quero um programa que ajude pessoas, sei se é o quê.
0: Pois. Já viu bem, amigo, já viu ainda agora aquele ouvinte, coitadito, está muito mal, não tem dinheiro, nada para nada e tudo.
3: É verdade.
0: E a Dona Rosa, que já foi ofendida por esses pulhas,
3: é.
0: A Dona Rosa foi ofendida por esses pulhas. Vai lá no fim de semana levar a comida ao homem. Já viu? Já viu? Como é que podem ofender assim uma senhora que ouviu agora no programa um homem dizer que precisava daquilo, não sei o que, tal, tal, e ela vai já ao fim de semana levar a comida para ele? Já viu?
3: É muito importante.
0: E como é que um pulha pode ofender a Dona Rosa?
3: Pois, é verdade.
0: Epa. Lá está, porque tem sucesso, vocês elogiam, né? Pronto, os invejosos ficam raivosos.
3: É verdade, é verdade. Então a gente temos, eu sou caçador, temos a procurar essa gente e essa gente tem de ser julgada.
0: Eu sou como caçador, tenho que os caçar, pá.
3: É verdade, você fica aí com o número deles ainda, não fica registado, você meta, mas é essa gente tem tribunal, ou sei lá. É pá, mas também é complicado, não é? Também está um bocado complicado, não é?
0: Amigo, olha, já agora posso lhe dizer uma coisa, que isto é verdade e eles estão a ouvir, e portanto podem saber que não estou a exagerar em nada. Ouvintes que da Antena 1, que foram meus ouvintes da Antena 1, que me conheciam, e tal, um amigo que me conhecia, e ele disse, epá, traga cá esse senhor que gostava tanto, não sei o quê. Fui lá ao almoço com esses amigos e tudo, estava lá um deles, tem um cargo importante da Polícia Judiciária. E eu um dia deste também vou conversar com ele, porque estiveram a elogiar as coisas que eu andava, os relatos e tudo, lembraram-se de tudo, até falaram de coisas, epá, vocês ainda se lembram disso, também fiz isso, sim, aqui, ali, acolá, em vários países. Epá, muitos elogios que eles fizeram e tudo, maravilha. E um deles tem um cargo importante na Polícia Judiciária. Eu vou também falar com ele, assim, tranquilamente, para ver uma coisa importante que está a acontecer e a ver se a gente consegue controlar isso.
3: Exato,
0: e acabar com certas patifarias, sim.
3: Fica aí registado, assim, epá, mas às vezes pode ser algum número falso, isso agora aí. Esse número compram,
0: não é? Não, mas não há problema, gente. Mas isso a gente diga-nos, é só. As gravações, atenção que o programa é gravado sempre.
3: Sim, o programa está
0: pode
3: gravado.
0: Ser que, pode ser que algum consiga, pela voz, reconhecer o marginal.
3: Força, porque essa gente não interessa.
0: Pai. Claro, não interessa mesmo. Pá.
3: Deviam ser julgados, deviam.
0: Amigo, quando um outro dia ofendeu a Dona Rosa, fiquei mesmo triste com isso. Pá. Não, não se faz.
3: Disseram coisas ao Senhor Pisco.
0: É verdade, pá. É verdade. Ofender o Jacinto Pisco, que é o homem que deu mais de 100 vezes, deu sangue a pessoas para serem operadas e tudo.
3: Sim.
0: E levar coisas às pessoas, à casa das pessoas e tudo, estarem a dizer que ele fez isto ou que fez aquilo, não sei o quê, a criticarem-no. Opa.
3: Criticar, ficaram a ele e ao outro senhor, já morreu, o Sr. Francisco.
0: Francisco Ferreira também foi criticado, sim.
3: Você foi criticado,
0: Também foi criticado, sim.
3: A gente não interessa a ninguém.

0: sei quando é assim, corta logo o pigou.
1: Sim, sim, eu não perco tempo com isso, vocês nem os ouvem, né? Não, não perco tempo com isso, pá.
0: É verdade.
1: Já, esses números também são meias coisas, alguns nem números têm, mas aquilo cai logo, as chamadas caem logo.
0: Pois,
1: caem logo. Não há problema. Não, não há problema nenhum. Mas...
0: Nossa, Carlos, vá, um grande abraço para si.
1: Muito obrigado. Ok, amigo. Muito obrigado.
0: Um grande abraço, vá.
1: Um grande abraço para si também e tudo a correr bem. Estamos na reta final do programa e temos ainda a oportunidade de ouvir uma pessoa. Uma pessoa, só pessoa. Se não for pessoa, não se ouve. E portanto, lá está. Quando aparecem assim umas coisitas daquelas, a chamada cai logo. Portanto, já são conhecidos. Sim, quem fala?
2: O do Centro das Forças Armadas.
1: Sim, senhor, amigo.
2: Muitas vezes consigo.
1: Sim, senhor. Das Forças Armadas?
2: Sim, eu podia-me aproveitar que eu estou sozinho.
1: Uhum.
2: Eu tenho um filho com 66% de incapacidade.
1: Opa.
2: E a mulher morreu há tempo, a segunda. Eu sou filho do Altino, da Rua Sabino Sousa. E a minha família mora todo por cima da Tasca do Galego, na Rua Sabino Sousa. E já não tem um familiar que interesse para a gente. Porque a minha prima Elisa já morreu, a felicidade morreu, a volta morre. E eu fui ferido em combate, e tive 8 combates e fiquei paralisado 11 meses. O Estado... Tem tanto deputado na Assembleia, se eles fossem trabalhar num ofício, fazer o melhor, porque ninguém trata da gente. Eu não fiz mal nenhum para ir à guerra.
1: Pois, mas o senhor já está com a idade avançada, não é?
2: Desculpe lá, eu vou...
1: Não, não peço desculpa. Estou a dizer que o senhor já está com uma idade avançada, não está? Já tem reforma há muito tempo, ou não?
2: Eu sei lá, eu já não sei. Se não tivesse o meu filho, já me tinha matado.
1: Ok.
2: É o que eu quis fazer.
1: Não, mas o senhor não se vai matar nada. Mas o senhor, que idade é que o senhor tem?
2: Eu todos os dias ouço, todos os dias.
1: Pronto, mas o senhor não diz a sua idade, pronto.
2: O nosso país está a passar.
1: Pronto, ok, amigo.
2: Quando temos quem governa a gente, não havia ter 4 ou 5 contas em nome dele,
1: uhum,
2: para não pagar os impostos. E eles governam a gente, havia dar exemplo.
1: Ok, amigo. Vá, temos que terminar aqui, porque vamos terminar o programa de hoje. Não há problema, amigo, não há problema. Não tenho pedido desculpa. Ok, para si também, tudo a correr bem consigo, amigo. É isso que eu lhe desejo. Boa noite. Boa noite, amigo, boa noite. E vamos terminar a edição de hoje da Voz do Ouvinte. Amanhã temos a última edição desta semana, né? Porque é de terça à sexta-feira, entre as 9 e as 10 da noite, na Rádio Amália. E como ouviram ainda agora, um senhor a precisar de ajuda para comer... E vai receber as comidas já depois da manhã. A Dona Rosa vai levar. É um programa extraordinário, graças a vocês, que são ouvintes fantásticos. Se não fossem assim, eu não estava cá. Portanto, vamos terminar com o Bonga e amanhã cá estaremos. Boa noite e até amanhã.

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1: 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São 11 horas. 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
1: É meia-noite e uma guitarra.

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